0: viu a essa multa que foi imposta. Muito mais importante que isso foram as melhorias trazidas, né, que foram incorporadas ao modelo de negócio da empresa e que vão trazer um ambiente muito mais seguro para crianças e adolescentes.
1: O diretor-presidente da NPD, Valdemar Gonçalves Orunho Júnior, destaca que outras plataformas também estão sendo analisadas para que os direitos de proteção de dados sejam garantidos.
2: É ficar bem claro que nós estamos atuando, é uma atuação bastante técnica, bastante em cima da lei, a Lei Geral de Proteção de Dados, agora também com a nossa, com o nosso app digital.
1: A decisão ainda pode ser contestada pela empresa no Conselho Diretor da NPD, no prazo de 10 dias úteis. Reportagem Pablo Mundim.
3: Em nota, a plataforma TikTok informou que apresentou um plano de conformidade à NPD, que foi aprovado pela agência no ano passado.
4: A empresa diz que a multa se refere a um período anterior a 2021 e não reflete as medidas implementadas pela plataforma, como a adoção de 50 recursos e configurações voltados para a segurança de crianças e adolescentes.
3: Provedores de aplicações de internet, como as plataformas digitais direcionadas a crianças e adolescentes, devem publicar relatório até 17 de setembro sobre medidas de proteção a esse público.
4: A jornalista Mariana Jungmann conversou sobre o tema com Fabrício Lopes, superintendente de fiscalização da Agência Nacional de Proteção de Dados. Vamos ouvir.
5: Olá, superintendente, muito bem-vindo à Voz do Brasil. Vamos começar falando um pouco sobre o trabalho da NPD, a Agência Nacional de Proteção de Dados, né? É um órgão relativamente novo que foi instalado em 2020. O senhor pode explicar para a gente, né, para o nosso ouvinte, qual é a função da agência, suas áreas de atuação?
6: Olá, Mariana, bom dia e bom dia a todos que estão nos vendo e nos ouvindo. A Agência Nacional de Proteção de Dados, ela começou para garantir que dados pessoais de cidadãos brasileiros fossem tratados com respeito e sem abusos. O fato das pessoas poderem coletar informações sobre nós e trabalharem com elas não permite que as pessoas façam qualquer coisa com essas informações. O uso desses dados tem que ser legítimo e nunca pode ser em detrimento do cidadão, do titular de dados. E recentemente a gente teve alguma ampliação das nossas competências, mas acho que a gente pode estar se explicando isso ao longo do período também.
5: É, eu ia justamente comentar isso. Mais recentemente a NPD ganhou aí mais notoriedade porque é o órgão responsável por fiscalizar as plataformas digitais no que se refere ao cumprimento do Estatuto Digital da Criança e do Adolescente, que foi aprovado no ano passado e que tem aí um impacto muito grande, né? Como que é feita essa fiscalização? Quais são os pontos principais que a NPD observa, então, ao fazer a fiscalização sobre o cumprimento do ECA digital?
6: Nós já vimos fiscalizando, em função da nossa competência de proteger dados pessoais, vários temas que tangenciavam a proteção de crianças e adolescentes no ambiente digital. Então, quando foi proferida a lei, editada a lei, e ela foi, depois entrou em vigor, nós ampliamos aquilo que a gente podia fazer no ambiente digital para proteger crianças e adolescentes. Então, a gente trouxe os métodos de fiscalização que a gente tinha para a proteção de dados pessoais para dentro do ECA digital também. É uma lógica em que a NPD procura conhecer o setor. Então, a gente faz um monitoramento, e esse monitoramento ele trabalha inclusive com informações que a própria sociedade encaminha para nós, que a imprensa encaminha para nós, que o Ministério Público e outras autoridades também encaminham para a gente, que a gente faz uma grande condensação dessas informações para que a gente tenha condições de escolher para onde apontar a nossa fiscalização e o nosso foco. É um universo muito vasto, a gente precisa priorizar. E essa priorização não pode ser com base no humor, do bom humor do fiscal. Tem que ser com base em dados, em fatos que consigam orientar a nossa atuação e que ela esteja em sintonia com aquilo que a sociedade traz para a gente como urgência, como necessidade para ela.
5: Agora, a gente está num período importante também para essa fiscalização, porque está correndo aí o prazo para essas empresas entregarem os relatórios de transparência sobre o acesso de crianças e adolescentes, né? Quais são as informações que tem que estar esses relatórios e para que eles servem?
6: O relatório de transparência, vamos lá, acho que vou começar dizendo para que ele serve. Ele é uma maneira que a empresa tem de contar para a sociedade todos os seus esforços e processos que ela está fazendo para obedecer ao ECA digital, especificamente no que se refere a lidar com denúncias. Porque, e há um cuidado, um balanço muito sensível no ECA digital, que é Não é a NPD quem faz o controle do que pode e não pode ficar no ar. Esse controle, ele é um controle dividido entre o titular de dados, entre o pai da criança adolescente, entre a própria criança e a plataforma, em que as pessoas indicam para a plataforma aquilo que elas entendem que é uma violação, e a plataforma recebe aquela demanda e precisa avaliar e retirar do ar no tempo correto. A NPD, o papel da NPD é garantir que essa conversa entre titular, entre cidadão e criança e a plataforma aconteça conforme as regras da lei. E aí o relatório de transparência é uma maneira que essa empresa tem de contar para a sociedade o que ela já está fazendo, que é um pouco diferente ela mandar um relatório só para a gente avaliar aqui. Na verdade, a ideia é que isso seja público e que a sociedade consiga, inclusive, pegar essas informações e fazer pesquisa e montar indicadores. Então, a ideia do relatório de transparência é isso. O que vai ter lá? Vai ter, por exemplo, informações como quantidade de denúncias que ela recebeu, tempo médio de tratamento, de onde ela mais recebeu denúncia, qual foi o tipo mais de denúncia que ela recebeu, quais são os processos que ela costuma fazer, quantas ela atendeu, quantas ela não atendeu, como é que é o processo para lidar com isso. Então, é mais ou menos essa a ideia dela, a empresa trazendo para a sociedade como é que ela está operando, colocando em prática aquilo que a... Até mesmo como um elemento de verificação. Se uma instituição, por exemplo, fez várias reclamações para a plataforma e não aparece no relatório, alguma coisa está errada.
5: Bom, recentemente a NPD determinou a suspensão, né, das transmissões ao vivo pela plataforma Discord. Esse ato ocorreu após um caso de suicídio de uma criança de 13 anos durante uma live na plataforma e foi uma medida cautelar. Existem outras cautelares, superintendente, que podem ser adotadas contra a plataformas, né? E em caso de descumprimento delas, o que pode acontecer? As plataformas podem ter atuação suspensa no Brasil ou isso depende ainda de autorização judicial? Como é que funciona?
6: Bom, quando é falta cautelar, a gente tem competência e poder legal para emitir cautelares. Mariana, está previsto na lei do processo administrativo. Mas essa cautelar também não fica a nosso sabor. A gente tem que demonstrar que existe um perigo e que existe uma grande chance do que a gente está verificando tem amparo na lei ou está contra a lei para a gente mandar parar, que é o Fomos Boniores e o Perigo na Demora. E a cautelar, nesse sentido, ela é delimitada pelo seu aspecto utilitário, né? Para que ela serve, o que ela está tentando impedir. Então, não existe uma medida específica, mas eu posso, eventualmente, a NPD pode, em algum momento, determinar medidas adicionais à plataforma, na proporção que a gente entender que a gente ainda precisa fazer mais alguma coisa para proteger crianças e adolescentes no ambiente digital. A ideia de uma cautelar, essa é temporária, isso é importante dizer, ela não é para ser permanente, e a gente tem bastante esperança de que a plataforma vai reagir em tempo de diminuir essa incomodação que gera para a população de não ter mais esse tipo de ferramenta disponível. Mas vamos lá, supondo que ela não cumpra a cautelar ou aconteça alguma coisa, a gente tem que elevar o tom da conversa. Aí existe a possibilidade da superintendência encaminhar para o conselho diretor pedindo que acrescente a medida cautelar também a uma multa diária pelo descumprimento. E veja, isso aí está dentro da cautelar. A gente pode também, no longo prazo, entender que a empresa não quis cooperar de maneira nenhuma e aí é importante, a gente vai abrir um processo sancionador e sancioná-la pela violação que a gente entende que acontecia, como também por não ter cumprido a cautelar. E aí a situação vai gradativamente ficando cada vez mais severa para a empresa.
5: Muito bem. Bom, nós conversamos com o Fabrício Lopes, superintendente de fiscalização da Agência Nacional de Proteção de Dados. Superintendente, muito obrigada pela sua entrevista aqui à Voz do Brasil.
6: Muito obrigado, Mariana. Um abraço a todo mundo.
3: E você pode enviar sugestões, denúncias, críticas à agência. O endereço é gov.br/ANPD.
4: Prestadores de serviço têm a oportunidade de trabalhar para mais de 2 mil órgãos públicos.
3: Isso por meio da plataforma Contrata Mais Brasil, que acaba de disponibilizar 136 novas atividades.
7: Nesta terça-feira foi publicada no Diário Oficial a atualização de dois editais que acrescentam 136 tipos de serviço à plataforma Contrata Mais Brasil, ligados à manutenção e pequenos reparos e serviços de apoio a ações institucionais e eventos. Com isso, ficam disponíveis 272 atividades em um único lugar. Na prática, funciona assim. O órgão público informa o serviço que deseja contratar, com a localidade e os prazos. Depois, microempreendedores individuais e produtores da agricultura familiar cadastrados são informados sobre as oportunidades e podem enviar suas propostas. Depois de analisá-las, o órgão público escolhe a mais vantajosa e formaliza a contratação. O uso da ferramenta é gratuito para órgãos públicos e empreendedores, sem cobrança de taxas ou comissões. O valor máximo de cada contratação de serviços pela plataforma é de R$ 13.098. Natália Koslick, para a Voz do Brasil.
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9: Oi, meu nome é Bárbara Ribeiro e a minha pergunta é: como eu devo começar a me preparar para o Enem?
4: Quem vai falar um pouco mais sobre a preparação da prova do Enem é o conselheiro acadêmico Yuri Vieira. Ele também é professor de biologia e aproveita para dar umas dicas da área.
10: Fala pessoal, tudo bem? Yuri aqui, vou conversar com vocês um pouquinho sobre o Enem 2026. Esse ano temos algumas novidades aí com relação a contextualizações de questões, como vocês observaram no Enem passado. Na biologia, fiquem atentos ali à ecologia, à fisiologia humana e à genética. Observem que a genética ela vem trazendo ali questões relacionadas à biotech e a vacinas, ó. Conteúdo muito comum. Fique atentos também que as questões do Enem agora ela vem mais contextualizada, né? Então você tem ali uma conexão com outras disciplinas. O foco agora é gerenciar tempo. Não pensem em ficar decorando conteúdo teórico. Esse momento agora é momento de gerenciar tempo de questões. Resolver o máximo de questões que vocês puderem, tá? Deixe a ansiedade de lado. Trabalhe esse tempo cronometrado e sucesso na avaliação.
4: As provas acontecem no dia 8 e 15 de novembro. 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
4: No mês da gestante, um período para reforçar a importância dos cuidados durante a gravidez.
3: E o acompanhamento começa logo nos primeiros sinais de que vem bebê por aí.
4: Consultas, exames e vacinas passam a fazer parte dessa rotina e são importantes para acompanhar a saúde da mãe e do bebê e prevenir possíveis complicações.
7: O pré-natal é o passo mais importante para uma gravidez saudável, tanto para a mãe quanto para o bebê. Segundo Olivia Medeiros, diretora do Departamento de Gestão do Cuidado Integral à Saúde do Ministério da Saúde, o acompanhamento da gestação é o que vai garantir uma gravidez segura.
11: Iniciar o pré-natal até a 12ª semana de gestação é muito importante. Ela vai sendo acompanhada com consultas, exames, vacinas, testagens. E qual que é a importância disso? Quando a gente descobre que algum problema de saúde está acontecendo rapidamente, a gente trata isso com uma maior chance de sucesso.
7: A diretora Olivia lembra que as mulheres que fazem um pré-natal pelo SUS recebem gratuitamente a Caderneta Nacional da Gestante, onde ela pode anotar todo o calendário de consultas, vacinas e o histórico de exames. O documento também traz informações sobre violência obstétrica, saúde mental e direito da gestante.
11: Desde o pré-natal, do parto, existe um plano de parto na caderneta, o pós-parto, aí na caderneta da criança já começa todas as informações desse bebê, os marcos do desenvolvimento, as vacinas, né, as consultas. Essas duas cadernetas cumprem juntos, né, esse papel de acompanhamento.
7: A autônoma Maísa Franciane, de 24 anos, faz o pré-natal do segundo filho em uma unidade básica de saúde no Itapoã, Distrito Federal. Ela está com 23 semanas de gestação e na consulta de rotina realizou exames de sangue e teste rápido de sífilis e HIV. Todas as informações da idade gestacional foram para a caderneta, que a acompanha por todo lado.
12: Tudo anotadinho. É sempre a gente precisa, né? E tendo tudo anotado, vai facilitar também o atendimento. Todo lugar que eu vou, até no ônibus, eu tenho que estar com a caderneta.
7: A enfermeira Kênia Kanayama foi quem atendeu a Maísa e diariamente atende outras futuras mamães. Ela fala da necessidade do registro das informações de saúde na caderneta.
13: Uma gestante com sífilis, ela vai ganhar neném, aí se não tem anotado que ela fez o tratamento, aí corre o risco de ter que a criança tomar injeções desnecessárias, né? Fazer tratamento desnecessário, porque não sabe se a gestante concluiu o tratamento. Então tem que ter essas anotações na caderneta.
7: A versão online da caderneta da gestante pode ser baixada do site gov.br/saúde. Reportagem Graziele Bezerra.
3: No próximo mês serão oferecidas mais de 4.500 vagas em qualificação profissional para mulheres em todo o país.
4: Fique atento às oportunidades no Ministério da Educação.
14: Os cursos são realizados em instituições que ofertam a educação profissional e tecnológica. O programa atende mulheres maiores de 16 anos em situação de vulnerabilidade social, vítimas de violência, com baixa ou nenhuma escolaridade. A ideia do programa é capacitar essas mulheres, incluí-las no mercado de trabalho e gerar renda para elas e suas famílias. As qualificações são de graça e têm carga horária mínima de 160 horas. No total, no mês de setembro, vão ser oferecidos 43 cursos presenciais em 32 instituições de 19 estados. Entre os cursos estão auxiliar de cozinha, cuidadores infantil e de idoso, camareira e editor de projeto visual gráfico. Você pode conferir as vagas disponíveis no painel de oportunidades do Programa Nacional de Acesso ao Ensino Técnico e Emprego, ativando o filtro Mulheres Mil. Mais informações você encontra no site do Ministério da Educação.
4: Priscila Machado, para a Voz do Brasil.
3: A batata caiu 37% nas principais centrais de abastecimento, as CEASAs, do país no mês de julho.
4: É o que mostra o oitavo boletim Hortigranjeiro divulgado hoje pela Companhia Nacional de Abastecimento, a Conab.
3: E além da batata, o tomate e a cenoura também ficaram mais baratos.
4: Segundo a Conab, a redução dos preços é reflexo do aumento da oferta causado pela safra de inverno, como explica a gerente de produtos Hortigranjeiros da Conab, Juliana Torres.
15: A gente teve esse movimento de queda, ele vem acumulado, né? Mês de junho também teve um movimento de queda. Se a gente compara os preços de julho com os de maio, quando o movimento era de alta, a queda foi de 48%, foi ainda mais maior, né? E esse cenário foi devido, né, à alta da oferta da safra de inverno, que forneceu cerca de 20% a mais para as CEASAs. Então, os preços ficaram nesse movimento de queda.
3: Depois de meses de cuidados e recuperação, dois animais silvestres estão de volta à natureza.
4: Um cachorro do mato atropelado enquanto atravessava uma estrada e uma fêmea de macaco prego resgatada com um traumatismo craniano foram devolvidos à Floresta da Tijuca, no Rio de Janeiro.
3: A soltura foi feita pelo ICMBio e pela Secretaria Municipal de Meio Ambiente e Clima, com apoio de uma clínica veterinária especializada.
16: Um cachorro do mato e uma fêmea de macaco prego precisaram deixar temporariamente a vida livre da floresta para enfrentar um período de cuidados, tratamentos e recuperação. Depois de semanas de acompanhamento veterinário, os dois finalmente voltaram para casa. A soltura foi realizada no Parque Nacional da Tijuca, no Rio de Janeiro, em uma ação conjunta com o Instituto Chico Mendes de Conservação da Biodiversidade, o ICMBio, e da Secretaria Municipal de Meio Ambiente e Clima. A história do cachorro do mato começou em abril. O macho adulto atravessava a estrada quando foi atropelado e resgatado. Meses depois, uma fêmea de macaco prego foi resgatada com traumatismo craniano. Dentro do Parque Nacional da Tijuca, a soltura de animais não pode ser feita por qualquer pessoa ou instituição. É necessária avaliação e autorização prévia do ICMBio, como explica o agente de fiscalização do ICMBio, Gleidson Correia.
17: O Parque Nacional da Tijuca, ele permite a soltura, mas mediante uma autorização, para que esses animais tenham nenhum vírus e nenhuma bactéria, para que isso não passe para os animais que aqui habitam dentro do Parque Nacional da Tijuca. Essa autorização, ela nos ajuda a prevenir a soltura de animais exóticos.
16: A história também deixa um alerta sobre educação ambiental. A gerente da Patrulha Ambiental da Secretaria Municipal de Meio Ambiente e Clima, Mariana Ribeiro, reforça os cuidados que as pessoas devem ter ao encontrar animais silvestres.
18: A gente sempre tenta orientar que não alimentem os animais, não se aproximem desses animais, porque isso é o que traz risco para o animal, né? O animal, ele começa a ter a oferta daquele alimento e entender que essa aproximação do ser humano é algo seguro quando não é, né? Ele pode ser atropelado, ele pode ser capturado, ele pode ser vítima de várias situações de maus tratos.
16: Caso encontre algum animal silvestre ferido, em risco ou em situação de vulnerabilidade, entre em contato com órgãos de fiscalização e resgate, como a Polícia Militar Ambiental, o Corpo de Bombeiros ou mesmo as Secretarias Estaduais de Meio Ambiente. Reportagem Thaís de Araújo.
4: Estados localizados nas regiões Norte e Nordeste terão a tarifa de energia elétrica reduzida a partir de amanhã.
3: Isso por conta de reajustes tarifários de distribuidoras que operam nessas regiões.
4: Os impactos são para consumidores atendidos em baixa tensão, ou seja, em residências e pequenos comércios.
3: E podem chegar a mais de 10% de redução, no caso da distribuidora Energisa Rondônia.
4: A decisão é da Agência Nacional de Energia Elétrica. As informações estão em gov.br/anel.
3: Essas foram as notícias do governo federal.
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4: Fique agora com as notícias do Poder Judiciário do Congresso Nacional. Uma boa noite.
3: Boa noite para você. Até amanhã.
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20: Supremo debate a constitucionalidade da lei antipacção em audiência pública, conduzida pelo ministro Alexandre de Moraes.
21: Para o STJ, falta de demonstração de dolo específico impede configuração de nepotismo.
20: Policial federal é condenado pela justiça por envolvimento com tráfico de drogas.
21: Boa noite, eu sou Leandro Bezerra.
20: E eu sou Walter Lima.
21: O Supremo Tribunal Federal concluiu nesta terça-feira a audiência pública sobre a constitucionalidade de dispositivos da lei antifacção em vigor desde março.
20: Durante 2 dias, representantes de órgãos públicos, entidades jurídicas, universidades e organizações da sociedade civil apresentaram diferentes posições sobre os efeitos da norma no combate ao crime organizado e na preservação dos direitos e das garantias constitucionais.
21: Os debates abordaram a prisão preventiva automática, regras mais rígidas para a execução penal, a perda antecipada de bens, o monitoramento de comunicações entre advogados e clientes e a transferência de presos para presídios federais.
20: Também foi discutida a criação de um banco de dados sobre pessoas suspeitas de ligação com o crime organizado. Participantes questionaram a falta de análise individual para prisão preventiva e possíveis violações ao Estado Democrático de Direito.
21: Outros defenderam medidas patrimoniais como forma de atingir o financiamento e os lucros das organizações criminosas. A audiência foi conduzida pelo ministro Alexandre de Moraes, relator das 4 ações que questionam a lei.
20: As contribuições vão subsidiar o julgamento quando o Supremo decidir se as regras serão mantidas, limitadas às declaradas inconstitucionais.
21: Falta de demonstração de dolo específico impede a configuração de nepotismo.
20: A conclusão é do STJ, Fátima Uchoa.
22: O Ministério Público de Minas Gerais ajuizou ação civil pública pela suposta prática de nepotismo contra um prefeito e as 2 filhas dele, nomeadas como secretárias municipais. O Tribunal de Justiça Estadual julgou o pedido improcedente e no STJ a primeira turma negou o recurso especial. O relator ministro Paulo Sérgio Domingues apontou que o fato de o prefeito ter nomeado as filhas como secretárias municipais, ainda que reprovável, sem o elemento subjetivo necessário e a demonstração de prejuízo ao erário, não configura improbidade. Para o relator, isso depende de outros elementos, como fraude ou ausência de qualificação técnica, e nesse caso, a corte local concluiu que as nomeadas possuíam capacidade técnica e não houve favorecimento econômico ou político nem fraude nas nomeações.
21: E se um erro do seu empregador te fizer perder dinheiro na aposentadoria complementar?
20: Quem julga isso? O TST decidiu que é a Justiça do Trabalho. Mila Amaral.
4: O caso é de uma ex-bancária da Caixa que diz que o banco não incluiu uma parcela chamada CTVA no cálculo do plano de previdência dela e isso teria reduzido o valor da aposentadoria. Para o Tribunal Regional de Minas, o caso não era trabalhista e por isso extinguiu o processo. Mas a segunda turma do TST reformou a decisão. Por unanimidade, os ministros entenderam que a bancária não quer mudar o benefício. Ela quer indenização por um suposto ato ilícito da Caixa enquanto empregadora. E em caso de ato ilícito de patrão, a competência é sim da Justiça do Trabalho.
21: Justiça condena policial federal e mais três envolvidos em tráfico de drogas e outros crimes no Aeroporto Internacional Eduardo Gomes, no Amazonas.
20: Denúncia foi apresentada pelo Ministério Público Federal. Repórter Sabrina Menezes.
0: Segundo as investigações, os criminosos recebiam as mochilas com as drogas após passarem pela inspeção do aeroporto. Além de facilitar o transporte dos entorpecentes, o policial também acessava os sistemas da Polícia Federal para buscar e fornecer informações privilegiadas ao grupo. O agente federal foi condenado por tráfico de drogas, associação ao tráfico e lavagem de capitais, com uma pena de 26 anos e 7 meses de prisão em regime inicial fechado, além da perda do cargo. O responsável pela logística e transporte da droga recebeu pena de 16 anos e 9 meses de prisão, além de multa, e os transportadores de 4 anos e 9 meses cada um.
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21: A você uma boa noite.
20: E até amanhã.
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1: Eu sou Paula Groba.
2: E eu sou Humberto Pinheiro.
1: E estes são os destaques de hoje do Jornal do Senado, que começa agora.
2: Incentivo ao futebol e novas regras para programas de milhagem entram na pauta do Senado.
1: Projeto permite abater do imposto de renda doações a projetos científicos.
2: Senado pode renovar mais de 2/3 de seus representantes nesta eleição.
1: Boa noite.
2: Boa noite.
1: Dois temas que fazem parte do dia a dia de milhões de brasileiros podem entrar na pauta do Senado: o futebol e os programas de fidelidade que oferecem pontos ou milhas.
2: São projetos aprovados pela Câmara dos Deputados que agora aguardam a análise dos senadores. Repórter Herman Kulitz.
3: O Senado pode iniciar nas próximas semanas a análise de 3 projetos de lei já aprovados pela Câmara dos Deputados. 2 das propostas tratam de futebol. Uma delas prevê o reconhecimento desse esporte como é jogado no Brasil, como manifestação da cultura nacional e patrimônio cultural e material do povo brasileiro. A outra, alinhada com a proximidade da próxima Copa do Mundo de Futebol Feminino, a ser realizada em 2027 no Brasil, busca incentivar a prática profissional dessa modalidade pelas mulheres, para combater a discriminação de gênero. Também será debatido pelo senador o projeto que cria regras claras para que as pessoas possam usar de forma mais ampla as milhas e pontos que acumulam nos programas de fidelidade, inclusive com a possibilidade de venda para terceiros ou sua conversão em dinheiro. Se forem aprovados sem mudança pelos senadores, os projetos seguirão para a sanção presidencial. Se houver alguma alteração, voltam para a análise da Câmara dos Deputados.
1: E o Congresso Nacional vai analisar mais uma medida provisória editada pelo governo para tentar conter o impacto do conflito no Oriente Médio sobre os preços dos combustíveis no Brasil. Publicada no Diário Oficial da União nesta terça-feira, a MP destina R$3,152 bilhões para ajudar a reduzir os efeitos da alta dos preços do petróleo. O dinheiro será repassado como ajuda financeira do governo a produtores e importadores de gasolina, diesel, gás de cozinha e querosene de aviação.
2: A maior parte dos recursos, R$2,552 bilhões, será destinada à produção e à importação de óleo diesel para o uso rodoviário. Outros R$600 milhões serão usados para combustíveis derivados do petróleo. Segundo o governo, a medida é necessária por causa da alta do petróleo no mercado internacional, provocada pelo conflito no Oriente Médio e da oscilação do dólar. O Brasil também depende da importação de parte dos combustíveis que consome, cerca de 10% da gasolina e entre 25% e 30% do diesel.
1: O governo federal tem até o dia 31 de agosto para enviar ao Congresso Nacional o projeto de lei orçamentária de 2027.
2: Mas antes de analisar o orçamento do próximo ano, o Congresso ainda precisa votar a LDO, a Lei de Diretrizes Orçamentárias. É ela que define as prioridades e as regras que vão orientar a elaboração e a execução do orçamento da União. Os detalhes com o repórter Alexandre Campos.
4: De acordo com a Constituição, a Lei de Diretrizes Orçamentárias orienta o governo a elaborar a proposta de orçamento, mas até agora o projeto da LDO de 2027, enviado em abril para o Legislativo, não foi aprovado. Diante desse cenário, o governo vai se basear num texto que pode ser alterado para apresentar o orçamento do ano que vem. Diogo Antunes, consultor de orçamento do Senado Federal, explica como essa situação vai ser resolvida.
5: De qualquer forma, antes da aprovação da LOA,
4: de acordo com a Constituição, a Lei de Diretrizes Orçamentárias orienta o governo a elaborar a proposta de orçamento. Mas até agora o projeto da LDO de 2027, enviado em abril para o Legislativo, não foi aprovado. Diante desse cenário, o governo vai se basear num texto que pode ser alterado para apresentar o orçamento do ano que vem. Diogo Antunes, consultor de orçamento do Senado Federal, explica como essa

0: de 2027 prevê meta de superávit primário de R$ 73 bilhões e salário mínimo de R$ 1.717. No entanto, o governo já anunciou que, por exigências legais, esse valor passará para R$ 1.741. O projeto da Lei Orçamentária de 2027 deve passar pela Comissão Mista de Orçamento e, posteriormente, pelas duas casas do Congresso Nacional em sessão conjunta.
1: E um novo projeto em análise no Senado pode atrair recursos privados para projetos científicos e tecnológicos desenvolvidos por estudantes.
2: A proposta permite que pessoas e empresas descontem do imposto de renda parte dos valores destinados a essas iniciativas. Repórter Marcela Cunha.
3: O projeto cria a Política Nacional de Fomento à Alta Performance Técnica e Científica, a FOTEC. A ideia é que pessoas físicas destinem até 5% do imposto de renda devido para doações ou patrocínios a projetos aprovados. Para empresas tributadas pelo lucro real, o limite será de 3%. Os recursos poderão financiar equipes de estudantes do ensino técnico ou superior, além da compra de materiais, infraestrutura de laboratórios e participação em competições no Brasil e no exterior. O autor, senador Marcos Pontes, do PL de São Paulo, afirma que a aproximação entre empresas e instituições de ensino ajuda a alinhar a formação às necessidades do mercado de trabalho.
4: Um dos problemas, que é muito claro, é a participação maior necessária das empresas dentro das escolas e as escolas recepcionarem melhor as empresas. As empresas sabem qual é a necessidade e as escolas elas têm que ouvir as empresas.
3: Entre as iniciativas beneficiadas estão competições de robótica, programação, engenharia, construção de foguetes e satélites, biotecnologia, Olimpíadas do Conhecimento e feiras científicas.
1: As desigualdades que ainda persistem no Brasil foram discutidas nesta terça-feira em audiência pública na Comissão de Assuntos Sociais do Senado.
2: Dois ministros presentes na reunião destacaram a importância de políticas públicas para reduzir as diferenças sociais e garantir mais oportunidades e direitos à população. Repórter Marcela Diniz.
5: O projeto que torna agosto o mês de combate às desigualdades foi apresentado em 2023 pelo então deputado Guilherme Boulos, hoje ministro da Secretaria-Geral da Presidência da República. No debate promovido pela Comissão de Assuntos Sociais, Boulos comemorou dados da ONU que apontam a saída do Brasil do mapa da fome pela segunda vez e a melhora no coeficiente de Gini, indicador usado em estatísticas sobre desigualdade.
6: O IDH, o Brasil pela primeira vez entrou na série do muito alto, que é a dos países desenvolvidos, e lógico, atingimos o índice Gini, o segundo menor nível de desigualdade da história do país.
5: O ministro do Desenvolvimento e Assistência Social, Família e Combate à Fome, Wellington Dias, observou que os resultados poderiam ser melhores com a redução de juros. O senador Paulo Paim, do PT Gaúcho, espera que o projeto que cria o mês de combate às desigualdades seja aprovado na próxima semana na Comissão de Assuntos Sociais.
7: Eu estou tranquilo que esse projeto vai ser aprovado. Eu não tenho nenhuma preocupação. Esse projeto vai ser aprovado e eu espero que seja já na próxima quarta-feira.
8: Eleições 2026.
1: Em 2026, o Senado Federal terá 2/3 de suas cadeiras em disputa, porém o número de renovações pode ser ainda maior.
2: Há estados onde pode haver renovação de toda a bancada de senadores. Quem traz as informações é o repórter Douglas Castilho.
9: Ao contrário das demais casas legislativas, o Senado tem apenas parte de seu quadro de parlamentares renovada a cada pleito. Com mandatos de 8 anos, 54 senadores são escolhidos numa eleição e os demais 27 na eleição seguinte. Porém, o número de caras novas desta vez no Senado pode ser ainda maior. Isso porque, dentre os senadores que ainda têm mandato até 2031, 9 concorrem a outros cargos, como governador e presidente. Se eleitos, abrem suas vagas para seus suplentes e podem aumentar a renovação total do Senado para até 63 novos senadores. O consultor do Senado Federal, Fernando Trindade, explicou como funciona o exercício dos mandatos em campanha.
10: São senadores que estão no meio do mandato. Muitos desses senadores concorrerão aos governos dos seus respectivos estados. A legislação brasileira não considera que haja qualquer incompatibilidade entre parlamentar, seja que parlamentar for, senador, deputado federal, deputado estadual, a permanência no cargo e a concorrência a um outro cargo.
9: Há unidades da federação que podem renovar todos os seus 3 senadores a partir do ano que vem. Um dos casos

0: É Minas Gerais, em que, além das duas vagas a definir, há um senador em meio de mandato concorrendo ao governo estadual e, se eleito, chamará um suplente. Outro caso é o Paraná. Os dois senadores atuais, Flávio Arnes, do PSB, e Oriovisto Guimarães, do PSDB, decidiram não tentar a reeleição e a cadeira restante pode ficar para suplente caso o titular em meio de mandato vença a disputa para o governo estadual.
1: Edição de Paula Groba e trabalhos técnicos de Eliseu Caires. O Jornal do Senado fica por aqui. Acompanhe agora as notícias da Câmara dos Deputados. Boa noite.
2: Boa noite e até amanhã.
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4: Proposta condiciona a diminuição de penas à redução da periculosidade.
5: Audiências públicas vão tratar sobre tarifa zero no transporte público.
4: Comissão debate relação entre preservação cultural e crises climáticas.
5: Deputados apresentam projetos para garantir o bem-estar dos animais.
4: Boa noite. Professora Marcivânia, do PCdoB do Amapá, propõe tipificar como crime a produção, o armazenamento, a venda e o compartilhamento de imagens e vídeos que mostrem maus tratos ou atos de crueldade contra animais. A pena prevista é de 2 a 5 anos de reclusão, além de multa.
5: O projeto também endurece as punições para quem financiar ou lucrar com esse tipo de conteúdo. A ideia de professora Marcivânia é determinar ainda que plataformas digitais removam o material e forneçam informações às autoridades mediante ordem judicial.
4: O projeto permite ao trabalhador faltar um dia a cada 12 meses para prestar cuidados a animal de estimação. O autor Valdemar Oliveira, do Avante de Pernambuco, explica que a ausência deverá ser motivada por doença grave, acidente ou recuperação cirúrgica com comprovação de médico veterinário.
5: O texto de Valdemar Oliveira inclui a nova hipótese de falta justificada sem prejuízo do salário. Para ele, a medida busca adequar a legislação à realidade das famílias brasileiras, preservando o equilíbrio das relações de trabalho ao limitar o benefício a um dia por ano.
3: Meio ambiente.
4: Projeto de Beto Pereira, do Republicanos, de Mato Grosso do Sul, fortalece a atuação das polícias militares ambientais e dos órgãos federais no combate aos crimes ambientais. A proposta prevê punições mais severas para o desmatamento em áreas protegidas e para o uso de fogo sem autorização.
5: A proposta apresentada por Beto Pereira também propõe aumentar as penas para quem produzir, comercializar ou utilizar agrotóxicos ilegais. Segundo o autor, o objetivo é reforçar a fiscalização e proteger a biodiversidade do país.
3: Cultura.
4: Comissão da Câmara debateu a relação entre preservação cultural e mudanças climáticas. A repórter Mônica Tati acompanhou a reunião.
6: Os eventos climáticos extremos colocam em risco não apenas o patrimônio material e os sítios arqueológicos, mas também a existência de acervos de saberes e conhecimentos que são essenciais para a forma de viver de comunidades locais. Essa questão fez o deputado Tarcísio Mota, do PSOL do Rio de Janeiro, pedir uma audiência para debater na Comissão de Cultura da Câmara dos Deputados as questões que envolvem as mudanças climáticas e a preservação do patrimônio cultural. Tarcísio Mota afirma que entender que as sociedades vulneráveis são as que mais sofrem com as mudanças do clima e pensar em mecanismos de prevenção e mitigação é papel da Comissão de Cultura.
7: O colapso ecológico planetário é uma realidade. Nós estamos diante de mudanças climáticas cada vez mais intensas, cada vez mais frequentes, e nada indica que o cenário melhorará nos próximos anos ou nas próximas décadas. Temos urgência em encarar esse desafio, mas não podemos ignorar o fato de que o processo da questão do colapso ecológico já é uma realidade entre nós, no Brasil e no planeta Terra.
6: Os debatedores ressaltaram a importância da criação da Carta Brasileira do Patrimônio Cultural e Mudanças Climáticas. O documento destaca que o patrimônio não é apenas um bem a ser protegido, mas uma fonte dinâmica de conhecimento e de tecnologia social para formular soluções contemporâneas baseadas no território. Riscos como a destruição de paisagens culturais no Pantanal, deslizamentos na Mata Atlântica e a desertificação na Caatinga evidenciam a necessidade de abordagens que salvaguardem os territórios. Todos os participantes destacaram a necessidade não apenas de financiamento formal de ações de preservação ambiental, mas também de adaptações para garantir a mitigação dos efeitos climáticos e a sustentabilidade. Da Rádio Câmara de Brasília, Mônica Tati.
3: Direitos Humanos.
5: Leandre, do PSD do Paraná, assina projeto que permite a pessoas com deficiência ou outra limitação física permanecer sentadas durante a execução do hino nacional e em cerimônias cívicas. A proposta altera a lei que determina a todos que fiquem de pé nessas ocasiões.
4: Leandre argumenta que a ausência dessa ressalva pode causar constrangimento a pessoas com mobilidade reduzida e deficientes físicos. A deputada afirma que a mudança corrige uma lacuna na lei sem alterar o dever de respeito aos símbolos nacionais.
5: Daiana Santos, do PCdoB do Rio Grande do Sul, é coautora de projeto que institui a Política Nacional dos Direitos das Pessoas LGBTQIA+. Ela aponta que a matéria transforma em política de Estado ações destinadas ao combate à discriminação e à ampliação do acesso aos serviços públicos.
4: Daiana Santos informa que o projeto prevê uma rede nacional para integrar programas de proteção em todo o país. A deputada também ressalta que o texto inclui espaços destinados ao acolhimento e ao atendimento multidisciplinar para a população LGBTQIA+.
3: Educação.
5: A Câmara lançou uma frente em defesa das universidades públicas estaduais e municipais. A repórter Noelle Nobre acompanhou a cerimônia de inauguração.
8: Foi lançada na Câmara dos Deputados uma frente parlamentar mista em defesa das universidades públicas estaduais e municipais. O grupo tem como objetivo atuar na interlocução entre essas instituições de ensino e o poder público federal. O coordenador é o deputado André Figueiredo, do PDT do Ceará.
9: Nós precisamos valorizar que essas instituições e fazer que elas saibam que aqui no parlamento elas também serão alvo de atenção, e a frente parlamentar vem muito ao encontro disso, juntar todas essas instituições estaduais e municipais para que possamos também ter um diálogo aberto com o governo federal.
8: A instalação da frente é fruto de uma articulação da Associação Brasileira das Reitoras e Reitores das Universidades Estaduais e Municipais. A associação integra 46 instituições que juntas somam 446 campi e atendem mais de 700 mil alunos. A frente parlamentar mista em defesa das universidades públicas estaduais e municipais conta com 183 deputados e 2 senadores. Da Rádio Câmara de Brasília, Noelle Nobre.
3: Previdência.
4: Ibamar Silva, do Podemos de São Paulo, é autor de projeto que garante ao segurado do INSS o direito de escolher a regra de cálculo mais vantajosa da aposentadoria. Para ele, a medida corrige distorções e dá mais segurança jurídica aos segurados.
5: A proposta beneficia trabalhadores filiados à Previdência antes de novembro de 1999, que cumpriram os requisitos para o benefício antes da reforma de 2019. Ibamar Silva também incluiu no texto a revisão de ofício dos benefícios concedidos nesse período com base na regra de transição.
4: Marussa Boldrin, do Republicanos de Goiás, é favorável ao projeto que facilita a comprovação do tempo de serviço de trabalhadores rurais para a aposentadoria. Relatora na Comissão de Agricultura, a deputada afirma que a medida incorpora à lei um entendimento já consolidado pelo STJ.
5: A proposta reconhece períodos anteriores ao documento mais antigo apresentado, desde que haja prova material reforçada por testemunhas. O texto, de acordo com Marussa Boldrin, evita que trabalhadores do campo percam direitos por falta de registros antigos sobre o início da atividade.
4: Wellington Roberto, do PSD da Paraíba, apresentou o projeto que estabelece regras para o uso, por sistemas de inteligência artificial, de informações capazes de prever o risco futuro de doenças. Ele explica que a proposta exige consentimento específico do paciente para a geração desses dados.
5: Wellington Roberto aponta que o intuito é proibir seguradoras, bancos ou empregadores de utilizar previsões sobre a saúde de clientes para impor condições desfavoráveis. A matéria limita o uso desses dados à assistência médica, pesquisa científica e à formulação de políticas públicas.
3: Consumidor.
4: Marangoni, do Podemos de São Paulo, defende a aprovação de projeto que cria novas regras de proteção aos usuários de planos de saúde. Ele explica que a proposta de sua autoria exige que negativas de cobertura sejam justificadas de forma individualizada com critérios técnicos.
5: O projeto de Marangoni também sugere ampliar o direito de contestar decisões das operadoras, com prazos para análise dos pedidos. Pela matéria, se a empresa não responder dentro do período previsto, a solicitação do beneficiário será considerada aprovada.
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3: Saúde.
4: Deputados debateram a criação de um observatório sobre infecções sexualmente transmissíveis entre mulheres. A repórter Silvia Munhato acompanhou.
11: Em audiência pública da Comissão de Defesa dos Direitos da Mulher, foi debatida a criação de um observatório para monitorar a agenda prioritária para o enfrentamento de infecções sexualmente transmissíveis entre mulheres vulnerabilizadas. A medida foi proposta pela deputada Érica Cocai, do PT do Distrito Federal.
12: Construir as condições via emenda parlamentar para que a gente possa fazer este observatório e termos a partir daí a implementação da agenda, indicadores, para que a partir do diagnóstico, nós possamos fazer incidência, inclusive sobre as infecções sexualmente transmissíveis e o seu impacto em cada território, que também é diferenciado. Né?
11: A deputada Érica Cocai disse ainda que vai solicitar a inclusão do recorte de gênero no programa Brasil Saudável, que é direcionado para problemas sociais e ambientais que afetam a saúde de pessoas em maior vulnerabilidade social. Uma das metas da agenda relacionada às doenças sexualmente transmissíveis é ampliar em 300% até 2027 o número de usuárias de tratamentos preventivos dessas infecções. As mulheres são muito afetadas por infecções como HIV/AIDS, tuberculose, hepatites virais, HTLV e sífilis, entre elas especialmente as pretas, pardas e das regiões norte e nordeste. No caso da sífilis, por exemplo, 61% das mulheres pretas poderiam ter evitado a doença se tivessem tido acesso ao mesmo tipo de programas que as mulheres brancas. Da Rádio Câmara de Brasília, Silvia Minhato.
3: Justiça.
5: O projeto de Rui Carneiro, do Podemos da Paraíba, estabelece que a atuação perante os tribunais de contas passe a ser atividade privativa da advocacia. Atualmente, outras profissões, como contadores, engenheiros e administradores, podem defender clientes ou apresentar defesas técnicas perante essas cortes.
4: De acordo com o texto de Rui Carneiro, quando a parte não tiver condições de constituir defensor, poderá ser nomeado advogado dativo ou defensor público. Segundo o autor, a medida busca garantir o contraditório à ampla defesa e o devido processo legal em ações nos tribunais de contas.
3: Segurança Pública.
5: Comissão aprova projeto que condiciona a progressão de pena a exame criminológico. A repórter Maria Neves tem mais detalhes.
13: A Comissão de Segurança Pública da Câmara dos Deputados aprovou o projeto que condiciona a progressão de pena de condenados pela Justiça à comprovação de que o preso não apresenta mais risco para a sociedade. Pela proposta do deputado Kim Kataguiri, do Missão de São Paulo, a redução da periculosidade deverá ser atestada por exame criminológico. De acordo com Kim Kataguiri, embora previsto na lei, o exame criminológico, que deveria funcionar como uma ferramenta central na execução da pena, foi progressivamente esvaziado. O parlamentar afirma que o projeto recupera a importância da avaliação.
14: O exame criminológico, ele é feito, tem uma análise psicológica, tem uma análise de profissionais de segurança pública, né, tem uma análise do próprio histórico daquele sujeito dentro da cadeia. Então, ainda que o sujeito já tenha cumprido o período de pena necessário para progredir, para avançar, ele só terá o direito de avançar quando tiver essas condições atestadas pelo exame criminológico.
13: Ainda de acordo com o texto aprovado, sempre que o exame criminológico recomendar a permanência do preso em regime fechado, a avaliação deverá ser realizada novamente em no mínimo 12 meses. Se a periculosidade persistir, o projeto prevê que o preso poderá cumprir integralmente a pena no regime fixado pela justiça, sem que isso configure violação de direito. A proposta, que exige exame criminológico para progressão de pena por condenados pela justiça, ainda terá de ser analisada pela Comissão de Constituição e Justiça. Se aprovada, terá de ser votada também pelo plenário. Da Rádio Câmara de Brasília, Maria Neves.
3: Ciência e tecnologia.
4: Marreca Filho, do PRD do Maranhão, apresentou projeto que obriga bancos e instituições de pagamento a adotar medidas para prevenir fraudes em operações digitais. Entre as medidas, ele destaca a autenticação com pelo menos dois fatores para movimentações de alto risco.
5: Marreca Filho ressalta que a proposta também prevê bloqueio dos valores ainda disponíveis e aviso ao banco destinatário. O projeto ainda atribui às instituições financeiras a responsabilidade pelos prejuízos quando houver descumprimento das regras ou falha na proteção.
3: Esporte.
4: Vanderlei Bé, do PT de Mato Grosso do Sul, pretende promover um debate sobre os impactos das apostas esportivas na economia e na saúde pública. O parlamentar apresentou requerimento para que a Comissão de Desenvolvimento Econômico realize uma audiência pública sobre o tema.
5: A proposta de Vanderlei Bé prevê a participação de representantes do governo, do comércio, de sindicatos e de entidades da sociedade civil. Segundo ele, a discussão deve subsidiar a análise de projetos relacionados às bets, incluindo uma proposta que proíbe a atividade no país.
3: Economia.
4: A Comissão Mista de Orçamento vai realizar uma série de audiências públicas e entre os temas em debate está a tarifa zero no transporte público. A repórter Silvia Munhato tem as informações.
11: A Comissão Mista de Orçamento aprovou 22 requerimentos de audiências públicas com convites para vários ministros de Estado debaterem despesas de suas pastas. Um dos requerimentos foi apresentado pelo deputado Gilmar Tato, do PT de São Paulo, para discutir a implantação da tarifa zero no transporte público. Segundo o deputado, o transporte é um direito do cidadão, mas ele acaba pagando duas vezes para usar.
15: Uma mãe, quando entrega uma criança na creche todos os dias, ela não passa no guichê para pagar R$10 todos os dias. Ou quando um cidadão ou cidadã vai no posto de saúde, numa UPA, para fazer uma consulta, ela não paga para fazer a consulta. Por que que ela, quando entra no sistema de transportes, ela tem que pagar?
11: Gilmar Tato diz que 146 cidades brasileiras adotam a tarifa zero, até como forma de evitar o trânsito de carros particulares. A audiência contará com representantes dos Ministérios da Fazenda, das cidades e da Casa Civil para discutir fontes de financiamento para a tarifa zero. A comissão também elegeu o deputado Marcelo Álvaro Antônio, do PL de Minas Gerais, como segundo vice-presidente. E as comissões permanentes da Câmara estão fazendo reuniões para aprovar as suas indicações para as emendas ao orçamento de 2026. De acordo com a Lei Complementar 210 de 2024, após a publicação do orçamento, cada comissão recebeu dos líderes partidários, após consulta às bancadas, as indicações dos autores de cada ação. Essas indicações têm que ser agora aprovadas por cada comissão, para constar em diatas que serão encaminhadas aos ministérios. A Comissão de Turismo, por exemplo, aprovou 27 ações, no valor de R$30,6 milhões. A maior delas, de 8,5 milhões, foi indicada pelo deputado Esnaldo Bulhões Júnior, do MDB de Alagoas, para o município de Porto Calvo, em Alagoas. O recurso será usado para a urbanização de uma praça. O menor valor foi de R$ 400 mil, alvo de 3 ações parlamentares. O deputado Valdir Trindade, do Republicanos da Paraíba, também destinou recursos para a construção de praça em Poço Dantas, na Paraíba. Já o deputado Pedro Paulo, do PSD do Rio de Janeiro, destinou dinheiro para apoiar projetos de infraestrutura turística em Barra do Piraí, no Rio de Janeiro. A mesma ação foi proposta pelo deputado Sérgio Brito, do PSD da Bahia, para a cidade de Mulungu do Morro, na Bahia. Da Rádio Câmara de Brasília, Silvio Minhato.
3: Relações Exteriores.
5: João Cury, do MDB de São Paulo, pede a instalação da Frente Parlamentar em apoio à integração União Europeia e Mercosul. O deputado explica que o grupo vai acompanhar a implementação do acordo comercial entre os dois blocos, assinado em 2025.
4: João Cury ressalta que o bloco de livre comércio vai beneficiar setores como a indústria, a mineração e o agronegócio. Na visão dele, a frente é importante para acompanhar as negociações que podem ampliar a participação do Brasil no comércio global.
5: Termina agora o Jornal Câmara dos Deputados, produzido pela Rádio Câmara, com trabalhos técnicos de Everson Urani e apresentação de Val Monteiro e Márcio Aquilissardi. Boa noite.
4: Uma ótima noite para você e até amanhã.
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0: Sou Alex Bonner, eu tô contigo, ao vivo, 10 e 5.
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0: Na área, falando iPhone 17 aí, dá bom demais, hein, papai? Você vai anotando essa sequência até o final, depois você vai no litoralfm.com.br. Mas se eu fosse vocês, né, Crescinha? Já vai pedindo música também. Daqui a pouquinho tá vindo você no comando. O que você quer ouvir aqui na Litoral?

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Vambora, vamos ser nós aqui. Seguinte, vamos dar abraço agora, vai. Ele que não para em nenhum momento, de Uber, Uber. Daqui a pouquinho tua música, meu amigo. Mensal pra todos os motores de

0: Vamos de música, né?
1: Sequência que vale um iPhone 16 que não para aqui, não.
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0: verdade, é o sotaquezinho. Clara Groove também com o nosso primeiro beijo. Vou falar, hein, Marcelo Rangel é bem inspirado na programação da Noturna, hein? É bem diferente, cara. Isso é bom demais, bom demais. Bem, Alex Bond aqui na área, tô indo agora pra mais uma edição do Você no Comando.
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3: E aí, já gravou o seu pedido?
1: Pedi também pra você ali chegando aqui, né? Beijo! Gilbert!
4: Salve, salve Litoral! Salve Alex Bônico 2N!
1: Salve!
4: Salve ouvintes! Boa noite, boa noite! De Gilbert Uber! Já que eu tô no comando, Alex Bônico!
1: Manda!
4: Toca! Um quilo, deixe-me ir. É nóis, na Litoral tô legal.
1: Que cara romântica, hein? Gostei.
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1: não, vinheta é romântica. Tô sempre

Voice, edição do Você no Comando, demais, demais, demais. Bem, tô indo nessa, Alex Bono na área, obrigado pela imensa companhia aí até as altas horas da noite, né? A turma aí que vai até tarde comigo aqui, que demais. Vamos seguir aqui na Litoral, tem uma hora de som direto já, mais tarde tem Litoral A2, também tá bem legal na programação do Marcelão Rangel. E é isso, segue lá no Alex Bono com 2 N's, procura lá no Instagram que a gente vai se vendo. E amanhã, se Deus quiser, tamo na área aqui, a partir das 6 horas. Anoiteceu, eu tô aparecendo. E quem amanhece? Junto com o Galinho, né, Solange Corrêa, daqui a pouquinho também, não parece, mas 10h55 agora, daqui a pouquinho, literalmente, já amanhece mais um dia aí pra gente ganhar, se Deus quiser. E é isso. Beijo!

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para a melhor quarta-feira de nossas vidas. E aí, aproveita para me contar o que você tá fazendo, vai fazendo nessa quarta-feira, saindo de um plantão, fazendo aquela caminhada, vai cuidar da saúde, fazer aqueles exames, a consulta, você que é motorista, né, de caminhão, você que é profissional do volante. Cuidado aí na estrada, seja muito bem-vindo aqui à Rádio Litoral também. WhatsApp liberado, hein? 999

0: Obrigado.
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0: 5h11, bora levantar. Se o despertador tocou, levanta, porque senão você vai perder a hora pro seu compromisso, hein? Ai, ai, ai. É ruim, né? Chegar atrasado no trabalho pra poder render o coleguinha, ou mesmo que você não vai render ninguém, mas já pensou você chegar atrasado sempre no serviço? Não vai dar certo, vai dar ruim pra você. E você que vai fazer atividade física, cuidando da saúde, hein? É importantíssimo. Ai, ai, ai, bebendo água, leva seu casaco, porque tá friozinho agora pela manhã. 999-86-1050, WhatsApp pra você mandar seu recadinho, como fez o Veronês. Arthur Veronês, ele falou: Sol, primeira vez passando por aqui, ouvindo a Litoral, e manda um abraço pra galera da rodagem, que papai do céu vá na frente nos livrando de todo mal. Sou motorista do ônibus. Ah, e Cachoeiro de Itapemirim. Ô, Veronês, um beijo pra você, que Deus proteja você, todos os motoristas, todos os trabalhadores, a você que tá saindo de casa, que seja protegido por Deus sempre, tá bom? Quando você sair, quando você retornar da sua casa. Um beijo pra você. Quem tá aqui é o Fábio, mandou um vídeo. Nossa, adoro quando vocês mandam vídeo na estrada. Muito obrigada, hein, Fábio?
1: Bom dia, bom dia, bom dia a todos da Litoral. Um grande abraço. Aqui é o Fábio da Carreta, sentido a Nova Venécia. Vamos que vamos.
0: Valeu, Fábio. Obrigada. Mandou um vídeo muito bacana, bem escurinho, aquela estrada muito bonita. Gostei, gostei do vídeo. Beijo, bom dia pra você, Oséria.
2: Ei, Sol, bom dia. Vamos que vamos, mais um dia. Que Deus nos dê uma quarta-feira abençoada. Beijos, bom trabalho pra você e pra nós todos.
0: Amém.
2: Gostaria de deixar.
0: Um beijo, gatona. Beijo e bom dia aqui, ó, pra Luiz Amendoim.
3: Bom dia, com muita paz, amor, alegria, que Deus abençoe o nosso dia, uma quarta-feira abençoada para todos os amigos ligados na Litoral. Tô na Litoral, tô legal. Um abraço, amigo Pet, pelo meu irmão, pela Malha, amiga Rebeca, amigo Alessio, amiga Laídes, todos ligados na Litoral de 0 a 100, para não esquecer de ninguém. Um abraço para todos os cadeiras criativas já ligados de norte a sul, de Espírito Santo, saudar Litoral, tô na Litoral, eu tô legal e vamos que vamos, minha amiga Sol.
0: Bora. É nóis. É nóis, Genimar.
4: Bom dia, Sol, aqui quem fala é Genimar de Pitanga, tô passando para desejar uma quarta-feira produtiva e abençoada para toda a família Litoral. Pra toda a família, cadeira cativa, né? De azer, pra não esquecer de ninguém. Pra Vera do Pula Pula, pra Andy Lopes, Leila Mara, Soninho, Rebeca, pra Shed, a Rosângela, o Toninho, né? O Jumar, o Reco, a Mauri, o Estevinho, o Zé das Neves, né? O Orly, o Chechel e toda essa galera que tá na escuta aí. Toca aquela musiquinha aí, chonada pra nós. Na Litoral, estou assim, normal, de bem com a vida. É nóis, fui.
0: É nóis. Genimar também mandou uma foto da lua, coisa mais linda. Obrigada, Genimar, pela foto. Achei linda, linda, linda. Obrigada mesmo. Bora falar com ela, Rebeca.
5: Bom dia, família Litoral. Bom dia toda a família Cadeira Cativa de Azer. Não esqueci ninguém. Sou a Rebeca Andrade de Colatina. Quarto, quarto. Vamos ouvir Rasteira do Henrique Juliano. Beijo pra

0: Litoral, eu tô legal. Muito bom dia pra você que tá indo estudar na madrugada aí na van. Um galerão bonitão, quer dizer, bonitonas. Lara Barra Figueiredo mandou um vídeo aqui, ó, muito bacana. E lá?
1: Bom dia, Sol. A gente tá aqui às 5 horas da manhã acompanhando você na Litoral.
0: Todos os dias. Oba! Um beijo! Beijo, meninas! Poxa, que bacana! Um beijo

0: dia, Rádio Litoral. Aqui é o Davi, Uber de Baixo Guandu, desejando a todos uma abençoada quarta-feira. Na Litoral, eu tô mais que legal.
1: Um beijo. Bom dia, Vanja.
2: Bom dia, sozinha. Bom trabalho, meu amor. Tudo bem com você? Bom dia, todo o grupo da Educativa, para todos os ouvintes. Era assim, você é ninguém, é sozinha. Meiuca da semana,
1: é, graças,
2: né? Só quatro. Beijo, só. Vamos voltar aí.
1: Um beijo, gatona. Em Cachoeiro da Ilha.
3: Bom dia, sol. Aqui quem fala é Letícia, estou de trânsito. Bora pra cima, vamos trabalhar com a graça e força de Deus mais um dia. Um dia abençoado para todos nós. Um dia com foco, força e fé.
1: É,
3: um abraço pros amigos familiares, minha mãe João Monteiro, Gilberto Maregã, né? Roberto da Unitran, né? E na Litoral, tô mais que legal. Tamo junto. Bora,
1: beijo. Beijo também pra Flávia, de Zumbi em Cachoeiro. Tá sumida, hein, gatona? Tô sentindo falta de você. Deusimar também de Cachoeiro. Um beijo pra você, Ivonete. Sônia.
4: Olá, sol. Bom dia. Quarto, hein? Meiuca da semana. Bora pra mais um dia. Aos ouvintes e aos cadeiras cativas, bom dia. Lena Mara, José Cássio, Claudineia, Eleomar, Robson, Bernardone, bom dia. Sol, bom trabalho, siga com Deus.
1: Obrigada.
4: E até minha, se Deus quiser.
1: Até
4: Sônia
1: minha.
4: De André Carlão. Beijo, beijo.
1: Beijo.
3: Bom
1: Ei,
3: dia,
1: Duda.
3: Solzinho. Quem fala aqui é Duda Mel. A minha voz tá um pouquinho rouca, né?
1: Tá ótimo.
3: Mas
1: tá
3: bom dia, sim mesmo. O que importa é estar ligado na Rádio Litoral e com você.
1: Isso, graças.
3: Um bom dia, minha amiga Liza, Josi, minha amiga Elisângela, GR Barro, Roseli Graziele Rita. Um bom dia, meu amor, Pedro Henrique. Bom dia. Quarto,
1: isso.
3: Fui.
1: Bom dia, bebe bastante água aí, cuidando da vozinha, mas tá boa, tava ótima no ar, tá bom? Duda, um beijo pra você.
5: A Litoral, eu tô Paulinho legal. Neguinho. Paulinho Neguinho por cá, hein? Sul do Espírito Santo, Brasil, bom dia.

Dir, em Rio Novo do Sul, Lena Mari e Toninho de Bicanga, Luiz Fernando do Centro de Vitória, Antônio José de Souza, Márcia Mendes, José Luciano em Santos Dumont, Cláudio José em Nova Carapina 2, Marcos Gargamel em Jardim Camburi, Wellington Reis, Valdiné Miranda em Porto Novo, Wellington em Jardim Limoeiro. Apertado para Maria Cristina Mariel em Mata da Serra, mandando beijo pro esposo Vanderlei, Zé Carlos da Inglaterra, Beto Penitente, Toninho de Bicanga, Luiz Fernando do Centro de Vitória, Antônio José de Souza, Márcia Mendes, José Luciano em Santos Dumont, Cláudio José em Nova Carapina 2, Marcos Gargamel em Jardim Camburi, Wellington Reis, Valdiné Miranda em Porto Novo, Wellington em Jardim Limoeiro. Apertado para Maria Cristina Mariel em Mata da Serra.

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1: Previsão do tempo. A quarta-feira, de tempo firme na maior parte do Espírito Santo. Com sol entre nuvens e algumas nuvenzinhas, né? Mas sem previsão de chuva. A exceção é a região sul, onde pode chover rapidamente no começo do dia. As temperaturas sobem um pouco, mas na Grande Vitória os termômetros ficam entre 19 e 29 graus.
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1: Se liga, olha que boa notícia, gente. Uma área em Linhares foi declarada de utilidade pública para a construção de um ponto de parada e descanso para caminhoneiros na BR-101. O espaço será gratuito, funcionará 24 horas e permitirá até 12 horas de permanência. A previsão é de que a estrutura, que terá vagas para veículos, banheiros, refeitório, lavanderia e segurança, seja entregue até agosto de 2027.
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1: Agora atenção, você que é de São Mateus, hein? A Prefeitura de São Mateus pediu que a população economize água após a água do mar avançar pelo rio Cricaré. O fenômeno, ele está relacionado ao período de estiagem e já afetou pontos usados para captação. O município identificou níveis de salinidade acima do permitido. Informou que segue monitorando o rio para garantir o abastecimento. Bom, a gente deve economizar água sempre, né? Não é só quando acontece algum probleminha, igual aconteceu aí da água do mar invadiu o rio Cricaré. Vamos economizar água para a gente ter água sempre para a gente, que é importantíssimo para o planeta e para a gente também.
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0: para você que sintoniza Litoral FM. Seja muito bem-vindo à rádio que é número 1 em audiência geral. 999-86-1050 WhatsApp para você mandar seu recadinho. Tá trabalhando? Tá de férias? Compartilha aqui seus momentos aí desta quarta-feira, que tá apenas começando, 5h52, comigo aqui, sozinha com você, até as 10 da manhã. Bora falar com ele, Dani? Bom dia.
1: Bom dia, ótima quarta-feira, sozinha, linda, que Deus Jesus Cristo sempre abençoando vocês, a família toda da Rádio Litoral. Tô na Litoral, tô mais do que legal. Um beijo, gata, fica com Deus, uma boa audiência, uma quarta-feira iluminada, abençoada por Deus e por Jesus. Um beijo, que Deus abençoe sempre vocês, sua família e todos da Rádio Litoral.
0: Valeu, Dani. Mandar um beijo pra ele. Manda uma foto, bonitão aqui, ó, todo arrumadinho e tomando aquele cafezinho, né, Railan? Ele que é da Fonte Grande.
2: Bom dia a todos os ouvintes do Litoral. Railan Oliveira da Fonte Grande, passando para desejar uma ótima quarta-feira a todos os ouvintes. Que Deus abençoe o dia de vocês, que venha ser um dia abençoado, livre de todo mal, de todo laço, de tudo que não provém de Deus. E é isso aí, bom dia a todos, debaixo da graça de Deus.
0: Amém, um beijo. Chico de Palmeiras, em Itaguaçu, desejando a quarta-feira abençoada para todos os ouvintes. Valeu, Chico, obrigada. Rosângela.
3: Bom dia, Sol, tudo bem com você? Sou eu, Rosângela Bernardoni, do bairro São Miguel, em Colatina. Sol, deixa eu mandar o bom dia para você, para o meu esposo Paulo, para os filhos Patrick, Pablo e Parlen, para minha sobrinha Nora Fabíola, para todos a minha família Bernardoni, para Cadeira Cativa, para Soninha de André Carlone, Lena Mara e Toninho de Bicanga, para o Genimar de Bicanga, para o Leomar de Linhares, para Claudineia, para Flor e todo o restante. Beijo, Sol, tenha uma ótima quarta-feira.
0: Um beijo para você também, Rosângela. Mandar um beijo e um bom dia para Marta Maria Marquezine. Tá em Cachoeiro de Itapemirim. Ela gosta de ouvir Zezé de Camargo e Luciano. Daqui a pouquinho eu toco pra você, tá bom, gatona? E a Lara, que tava na van junto com um monte de gente bonita, indo trabalhar ou estudar, e mandou o nome das coleguinhas, tá? É, ela, Lara Barra, Melissa Salarini, Milena Gil e o motorista Enzo. Ah, também tem o Pedro. Beijo pra vocês, bom dia.

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0: dia. É porque às vezes você entra no elevador, você passa pela pessoa dentro do trabalho ou no seu bairro. A pessoa nem te olha, nem dá bom dia quando você dá bom dia pra ela, né, gente? Vamos dar um bom dia. Melhora tanto o nosso dia, um bom dia de alguém. Não precisa conhecer a pessoa pra dar bom dia. Combinado? Ó, mandar um beijo aqui, um bom dia pra Célia. Que a Célia vem dando um recadinho, né? Que aconteceu lá na aula de Cariacica. E Célia?
1: Bom dia, bom dia. Caminhão quebrado na orla de Cariacica.
0: Ah, tá joia, obrigada. Ih, daqui a pouco na orla de Cariacica o trânsito vai ficar complicado. Obrigada pela informação, tá? Beijo, Célia. Beijo e bom dia pra Lala de Colatina, tá ouvindo a Litoral. Beijo pro Valdemir de Ibiraçu.
2: Bom dia. Ei, sol, bom dia. Quartou, né? Então, desejo a você aí essa quarta-feira abençoada, linda e maravilhosa aí pra você.
0: Obrigada.
2: E pra todos os ouvintes aí, tá bom? Beijo e abraço aí pro pessoal da cadeira cativa, especialmente pra você, Sol.
0: Obrigada,
2: Valdir. Minha filha Nilva Carolina e pra minha mãe Nilva da Penha, beleza? Na Litoral, eu estou mais que legal.
0: Beijo pra você e de todos em Ibiraçu. Antônio de Alto Laje.
3: Bom dia, Sol. Antônio de Alto Laje, Gato Branco, chamou de cheiros. Um cheiro pra ser uma boa terça, quarta-feira pra nós, quartou, né? Um abraço, né? Veral do Ceará, pra Léo Madrinhar, pro Gato Preto, pro Matheus Trevesani, pra Shed. E pra galera todinha, cadeira cativa que tá ouvindo nós na madrugada. Um cheiro, um bom dia, um bom quarto pra todos nós.
0: Amém.
3: Deus abençoe.
0: E um beijo pra você. Beijo e bom dia aqui também pro Maicon Trindade, direto de São Paulo.
4: Bom dia, Sol. Quartou, Milka da semana. Estamos aqui levando a Litoral de carona comigo. Opa. Você de carona comigo, escutando essa voz maravilhosa de todas as manhãs para animar todos os ouvintes que são da Litoral FM. Sol, dá aquele alô lá pro meu pai Marcos, que trabalha na Magazine Grandinho em Guarapari. Os meus dois irmãos, Luiz Gustavo e Luiz Otávio, estão nas plataformas aí, trabalhando, né? Eles têm um tempinho lá, eu sei que eles conseguem escutar a Litoral FM, está todo mundo ouve, e é isso. Bora, bom dia abençoado pra todo mundo aí da Grande Vitória.
0: Amém.
4: Fechou? Beijo. Deus abençoe nosso dia.
0: Bom trabalho.
4: Tchau, tchau.
0: Tchau.
5: Bom dia, Sol.
0: Ei,
5: tudo bem? Bom dia pro Jesus, graças a Deus, mais um dia na bênção do Senhor aí.
0: É o Patrick.
5: Sou de Marechal Floriano. Hoje, inclusive, estou fazendo 35 anos.
0: Parabéns.
5: E gostaria de pedir um abraço especial pra mim, lógico, né? Mas para toda a minha família também, pro meu tio Adilson, minha tia Fia, tia Diana, tio Jefferson, pra minha avó que tá em São Paulo viajando, velho, não para de viajar. E pra minha mãe também, dona Dilma, tá no salão dela, trabalhando daqui a pouquinho. E meu irmão. E gostaria de pedir também uma musiquinha, só.
0: Qual?
5: Sonho de Amor, com Natanzinho Lima. Se fosse possível aí, realizar esse pedido. Muito grato aí, tá bom?
0: Tá
5: bom
0: joia.
5: Dia. E até mais.
0: Ô, Patrick César, um beijo. Parabéns, né? Seu aniversário. Aproveita muito. Trabalhando, o bom trabalha feliz. Depois você pode comemorar. Já que você pediu, ó, seu aniversário, tá aí. Vamos!

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1: E temos informação do trânsito aqui que o Gabriel Santana, nosso ouvinte, mandou. Ei, Gabriel, bom dia.
2: Bom dia, Sol. Bom dia, Litoral. Informação de trânsito na Avenida Carlos Lindenberg, já chegando ali no Motel Tipiti, sentido Vitória. Tem uma carreta quebrada, bloqueando as duas pistas no sentido Vitória. Então, galera, o trânsito está totalmente travado. Quem puder evitar essa via agora, se puder fazer um contorno por dentro de Santa Rita, no viaduto do Atacadão, faz esse desvio que você vai conseguir chegar no seu destino mais rápido. Tá totalmente bloqueado, galera. Então, quem puder evitar no sentido Vitória, próximo ao Motel Tipiti, na Avenida Carlos Lindenberg, evite. Informou o Gabriel Santana, o embaixador do moto aplicativo para a Rádio Litoral. E na Litoral, eu tô legal.
1: Ô, Gabriel, obrigada aí pela informação, hein? Então, tem uma carreta atrapalhando o trânsito ali na Avenida Carlos Lindenberg, sentido Vitória. Obrigada pela informação. E trânsito lento na segunda ponte, hein? 6h39, o trânsito já tá lento para você que tá vindo aí de Cariacica ou Vila Velha, sentido Vitória, pelas cinco pontes ou pela segunda ponte. O trânsito já tá bem lentinho. Trânsito lento também na Avenida Mário Gurgel, você que vem de Vila Velha, sentido Trevo de Alto Laje, tá passando por obras ali a via, então, trânsito lento na Avenida Mário Gurgel, em Cariacica. Trânsito lento também na Avenida Mestre Álvaro, antiga BR-101, para você que vem de Serra, a via já tá bem lentinha ali na Avenida Mestre Álvaro. Atenção você que quer chegar em Vitória pela terceira ponte, vai encontrar também um trânsito lento, hein? Ali a Avenida Carioca tem um acidente. Então, um trânsito lento na Avenida Carioca, sentido terceira ponte, para você que quer chegar em Vitória. Por enquanto, a rodovia do contorno livre nos dois sentidos. E se você está passando por alguma via, tem algum trânsito, tem carro obstruindo a via, conta tudo pra gente, 999-86-1050.
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1: Passando por alguma via, tem algum trânsito, tem carro obstruindo a via, conta tudo pra gente, 999-86-1050.
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0: litoral, eu tô legal. Muito bom dia pra Alcineia Santos, tá em Pedro Canário. Um beijo, gatona. Conheço aí. A minha irmã já morou aí. Meu cunhado tem um comércio aí. Um beijo pra todos de Pedro Canário. Gosto muito. Beijo, bom dia aqui, ó, pro Guedes Uber, ele que é motorista de aplicativo lá em Colatina. Pro Marcelo Barbosa em Colatina, mandou uma foto, falou: Sol, o sol tá querendo sair aqui em Colatina. Um beijo, obrigada aí, hein?
1: Oi, Sol, bom dia. Gostaria de mandar um alô pra todos da Rádio Litoral Sul FM. Abraço pro meu irmão Gelbe, enfermeiro, tá aqui no Hospital Evangélico. Abraço pra minha esposa também. Abraço pra toda a galera da Medlá, SOS Medlá, Unimed. Galerinha ligadinha ali. Serviço de urgência e emergência, mas todos ligados aqui na Litoral.
0: Na litoral. Valeu, beijo, obrigado. Lia, um beijo pra você, gatona. Ela quer de Domingos Martins. Beijo pra Joyce, trabalhando no Mercado Livre, mas ligadinho aqui na litoral. Obrigada. Travessani.
2: Bom dia, amiga Sol, Matheus Tribunais. Vestindo de férias, aproveitar, amiga, né? Você tem um trabalho novo, se Deus quiser. Um ventinho, madrugada. Com você, tô de litoral. Boa quarta-feira, nosso.
0: Valeu, um beijo, beijo e bom dia pra ele da Inglaterra, Zé Carlos.
3: Bom dia, Sol, bom dia, Rádio Litoral. Bom dia a todos os amigos da rádio. É, um abraço aí pra Soninha, pra Lena Mara, Soninho, um bom dia pra ele, pra Rebeca, pra Verinha e pro Domi. Vamos, Domi, você tá sumido.
0: Domi tá dormindo.
3: É isso aí, Sol. E o Carlos, não ganhamos nem perdemos, empatemos. Fazer o quê, né? Ficou pra decidir lá na Arena do Galo.
0: Ah, tá. Eu não assisti não, porque termina muito tarde. Ainda bem que você já falou o placar do jogo. Valeu, Zé Carlos. Obrigada. Ligeirinho. Ei, bom dia, Ligeirinho.
4: Tô ligado aqui na litoral aqui do norte do estado, mas tô ouvindo vocês aí de Vitória.
0: Oba.
4: É, por causa do horário, né?
0: Uhum.
4: Valeu, gente. Qualquer novidade, eu mando pra vocês aí. Valeu.
0: Ah, então tá bom.
4: Deixa eu acelerar aqui, esse acidente me deixou muito atrasado.
0: Ué, teve acidente aí? Cuidado, hein, Ligeirinho. Vai com calma, ó, Rogério.
5: Ei, Sol, bom dia, litoral. Mais um dia na graça de Deus.
0: Amém.
5: Bora trabalhar. Partiu. Um bom dia a todos, ouvinte da litoral. Na litoral, eu tô mais que legal.
0: É, Rogério de Itaguaçu, valeu. Márcio Gleick, do Córrego Sergipe, Governador Lindenberg, também tá ouvindo. Beijo e bom dia aqui também pra ele. Ah, Caetano City. Ei, Caetano, bom dia pra você.
6: Aproveitando, mandar aquele abração lá pra Rogério Caetano, da RC. Rações lá na Sambra. Robin Rafael da RC Manutenção Industrial também tá curtindo a Rádio Litoral. Caio Debana do Agro, o melhor fazedor de queijo da região de Gironda. Ele, o incomparável, indiscutível número 1, Edinho Carreiro com 3R, o original na Santa Clara, o Anderson Gosta, Carlos Costa, Janine, Manu, sou Ricardo. Ele, Guimarães, conhecido como Nanai lá na Sambra. Eduardo Bicudo lá na Magimban, trabalhando danadinho. Dona Nenica, Evelyn, Erika Rodrigo, Ricardo, Gabriel, Eduardo Bicudo, Cida, Guilherme, Gabriel, tamo junto, hein? Vamos pra cima, vamos mexer o doce na litoral, tô legal.
0: Valeu, o Caetano City e o Márcio Gleick, de Governador Lindenberg, tá lembrando, né? Falou assim: Sol, hoje é dia de geração. É verdade, beijo, adoro geração. Você também gosta?
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Caio, tudo de bom pra você. E aqui na Litoral, a partir de agora, Regional Norte tomando conta. Eu, Dani Passos, faço companhia pra você até meio-dia. É sempre um prazer, uma emoção enorme, uma alegria ter você aqui com a gente, tá? Então vem, vem que hoje vai estar muito legal, muito gostosinho. Galera, tá por cá, né? Não? Tá gostosinho ou não tá aqui? Tá?

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1: Opa, é isso aí, Israel e Rodolfo. Não, mas quase, né? Um abraço pra vocês todos colados aí na Litoral. E a gente fica muito feliz, tá? Com a sua, né, sua participação, você mandando o seu alôzinho pra gente, é bem legal. Eliezer já deixou um bom dia. Nem todo dia é fácil, mas todo dia é um presente de Deus. Bom dia, Eliezer. Obrigada, Movelar já conectado. Oi, Gesiele do Jocaf 2. Bom dia, lindeza. Vanderlei do Vila Maria deixou aqui, ó. Bom dia, que Deus nos proteja sempre. Aqui em Linhares, trânsito tá lento. Houve um acidente ali em Bebedouro, sentido Linhares Vitória. Sério? Ali na altura de Bebedouro, sofreu, ele mandou aqui, ó, até um videozinho, né? E teve um acidente ali, ó. Obrigada pela informação, Vanderlei. Muito obrigada, tá? Agora temos o Matheus Trevisani. Fala, Matheus. Bom dia pra você. Fala aí.
2: Bom dia, amiga Dani. Liguei nessa manhã. Matheus Trevisani, pro Daniels. Tá, últimos dias de férias, amiga.
1: Né? Oh, é verdade.
2: Segunda, toma atenção. Deus quiser.
1: Deus quiser.
2: Uma madrugada. E você e tô de litoral, viu?
1: Tá bom.
2: Vou contar feranças.
1: Amém. Boa meiuca pra você também. Obrigada, viu, por estar por cá. Obrigada mesmo. E agora temos aqui alguém que pediu pra trocar de trilha. Bora trocar de trilha logo cedo. A gente já aciona o trio Raul Huck lindo. E você sabe que tem que pedir, né? Dani, muda de trilha ou troca de trilha. E aí eu chamo no trio Raul Ru, troco a trilha. E aí a gente faz essa festinha organizada aí, ó, com muita, né? Muitos balões, muita purpurina e muito bolo. É, vamos comer o bolo de quem agora? É a Rafaela, lá do BNH, falou: Dani, troca de trilha pra mim, porque hoje é aniversário do meu filho, Vicente. 7 aninhos, caramba, 7 aninhos, que legal. Bora então aí, ó, com o meu bolo e fazer a festa e falar pro Vicente se sentir homenageado aqui na Litoral. Ahá, uhul!

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2: É isso aí, 45 minutos de música aqui na Litoral pra você, né? Que tá sempre coladinho conosco, é sempre muito bom saber, tá bom? Hoje, de acordo com os calendários, dia 25, aliás, dia 26 de agosto, é dia de quê, Dani? Bom, de acordo com os calendários, hoje é dia de São Zeferino, hoje é aniversário de Campo Grande, hoje também, de acordo com o calendário aqui, ó, é dia internacional da Declaração dos Direitos do Homem e do Cidadão também. É dia internacional da igualdade, tá? Igualdade feminina, ou seja, né? Direitos iguais para homens e mulheres. E também hoje é dia mundial do cachorro. É, dia mundial do cachorro. Muito obrigada. E aí a gente vai basear, né? Como hoje é dia internacional da igualdade feminina, a gente resolveu fazer com vocês aí, ó, uma enquete sobre exatamente esse tema. Porque foi feita uma pesquisa e 64% dos brasileiros acreditam que empresas e governos funcionariam melhor com as mulheres em cargos de responsabilidade. Isso que a gente quer saber de você na enquete de hoje. Você concorda ou discorda dessa pesquisa? Você acha que, né, governos e empresas funcionariam melhor com mais mulheres em cargos de responsabilidade e até chefia? Manda pra gente aqui, é só responder na nossa, né, lá no, aqui no, só responder e a gente, claro, né, lá no Insta, você vai responder na caixinha clicável. Aqui no nosso status, você pode responder mais livremente, né, pode falar mais, né, sobre esse tema. Então, bora conosco, até meio-dia, tamo junto, vem participar também, é. Aproveita e já vai mandando aquele alô pra quem você quiser. O Doval já tá deixando bom dia pra gente lá no aviso, valeu! Obrigada! Oi, Eliezer, bom dia!
3: Dani, quem tá indo pra Vitória, tá indo para a Cruz, tem que dar a volta, já tá em quebra, tá tudo parado dos guarda, sentido Vitória. Tá tudo parado, nós estamos rodando pro pessoal que conhece, tá rodando pro Jataipeba, saindo em Bebedouro.
2: Beleza, então, aí você, ó, a dica do Eliezer, né? Você que conhece aí, então, tá, né? Tá tudo parado ali na altura da Polícia Federal, né? Um pouquinho de Bebedouro, então, se você quiser cortar pro Jataipeba, né? Ele falou que tá dando por lá, então tá bom. Obrigada, querido, né? Tá dando pra passar por lá, beleza? É um desvio, né? Dessa encrenca que tá por lá, aquele acidente que aconteceu, o sinistro, né? A Selma Moraes do Canivete também tá colada. Bom dia, maravilhosa! Bom dia, lindeza! Obrigada por estar colada conosco. Oi, Carlos Magno, bom dia!
4: Bom dia, bom dia, bom dia, Dani!
2: Fala aí!
4: Meioca da semana aí, embora que a engrenagem tá mal menos, mas tem que rodar, você tá doido.
2: Valeu, obrigada. GG do ABC Paulista, mandando alô pra filha Gigi, neto Brian e genro Ezequias aqui em Linhares. E que Deus abençoe, Dani, nessa quarta-feira pra todo mundo ouvindo a Litoral. Valeu, GG. Paulo Imberti, mandando alô pra sua vida nova, Néa Freitas. Valeu, obrigada, viu, por estar coladíssima aqui na Litoral. E tem a Jocilene do Interlagos, coladinha, ótima quarta-feira. É, Purpurinada, cheguei. Troca de trilha? Mais uma. Pedindo pra trocar de trilha, a gente troca. Então tá, a Jocilene do Interlagos pediu pra trocar de trilha, porque ela quer homenagear as amigas Luana Amorim, da Conceição, e a Rosângela Andrade. É a Rosângela lá do Interlagos. E a Luana Amorim, da Conceição, é sobrenome ou você queria falar que era do bairro Conceição? E aí ela agradece aí, ó, por fazerem parte da lista de amizades dela. Valeu! Oi, Néa Freitas, peraí, vamos comer o bolo então, né? Vamos comer o bolo aqui, ó. É isso!
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1: Lembrando, Bernardo, participação aí, ó, de Zé Neto, né? João Neto, aliás, João Neto e Frederico. E tanto nome disse de dupla que a gente, às vezes a gente confunde ou mistura as coisas, né? Mas muito bem, você colado na Litoral, curtiu o trenzão e 45 minutos de música. Oi, Neia, bom dia pra você.
2: Bom dia, flor do dia.
1: Fala, Raito de Sol.
2: Queria deixar aquele alô pra Paula Imberti, minha filha Carol, meu filho Mairo, minha nora Thaís, meu neto Nicolas e pra todos os ouvintes da Litoral.
1: Tá bom, querida.
2: Pra você, um grande abraço e...
1: Excelente meiuca de semana pra você também, lindeza. Oi, Vera, bom dia.
3: Bom dia, Dani Gateza. Passando pra te desejar um dia abençoado.
1: Oba.
3: Hoje, como eu tô, Dani, na produção do Capelete.
1: Bora.
3: Tô te aguardando vir buscar o seu, hein.
1: Eu
3: beijo,
1: vou.
3: Beijo. Ah, manda beijo pra minha filha Dani, que hoje ela tá aprendendo a capeletar comigo.
1: Sério?
3: Beijo, beijo,
1: que
3: minha
1: legal,
3: linda.
1: Aproveite bastante aí essa experiência, aproveite bastante aí pra aprender com a sua mãe, tá bom? Obrigada, ó, beijo pras duas, boa capeletada pra vocês. Oh, Jocilene do Interlagos, ela, Dani, o Conceição é sobrenome dela mesmo, purpurinada, então tá bom, né? Ela que parabenizou hoje a Luana Morim da Conceição e a Rosângela Andrade do Interlagos, valeu, obrigada, né? A gente, ó, já chamou no trio a Raul Ru, já fez a festa, já comeu o bolo, valeu. Oi, Maria da Penha do Interlagos, bom dia.
4: Bom dia, gatesa.
1: Ei, lindeza, que bom que você já tá por cá, acordou cedo, hein? E a Marinelza do Vila Isabel, ótimo dia, gatona, vacinando no Rio do Norte hoje, tá? Hoje é dia do cachorro, verdade, já falei isso mais cedo aqui. E se você que tá aí colado também, além da nossa enquete, quiser mandar sua foto com o seu cachorro, manda pra gente que vai ser, daqui a pouco vai estar por cá, né? No nosso estado também. Hoje é dia do cachorro. Mande aí um abraço, né? Aí, ó, um abraço nosso pro seu pet, pro seu cachorrinho aí, tá bom? Um abração. Agora, vamos de intervalo e na sequência a gente vem com o nosso Litoral Radio Show.
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0: Tá Gustavo Lima bloqueado. E agora tá na hora de ficar bem informado.
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0: Bom, o Instituto Nacional de Meteorologia, o INMET, emitiu 2 alertas de tempestades para municípios do Espírito Santo nesta semana. Os avisos indicam possibilidade de chuva entre 20 e 30 milímetros por hora ou acumulados de até 50 milímetros por dia, além de ventos intensos entre 40 e 60 quilômetros por hora e possibilidade de queda de granizo. O primeiro alerta é válido durante esta quarta-feira e abrange 52 municípios capixabas, incluindo cidades da Grande Vitória. Já o segundo aviso vale na quinta-feira, ou seja, amanhã, e inclui todas as 78 cidades do Espírito Santo.
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0: Um homem de 26 anos foi preso após agredir a namorada, fugir da polícia militar e capotar o carro da própria irmã aqui em Linhares. Isso aconteceu no último domingo. Segundo a PM, o suspeito invadiu a casa da vítima após quebrar uma janela de vidro e agrediu a mulher com socos e chutes. Ameaçou a namorada de morte e fugiu do local. O homem não tinha carteira nacional de habilitação e usava tornozeleira eletrônica. Ele foi levado para o Hospital Geral de Linhares para receber atendimento médico por causa de um ferimento no braço e depois encaminhado para a 16ª Delegacia Regional de Linhares.
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0: Um supermercado localizado na Serra foi condenado na última semana a pagar uma indenização de R$15 mil para uma cliente. A sentença aponta que ela foi vítima de racismo e falsa acusação de furto e cita que a empresa deve adotar protocolos sérios de treinamento antirracista e antidiscriminatório para suas equipes de segurança e fiscalização. A justiça, a consumidora, uma mulher negra, relatou que o tratamento que recebeu no estabelecimento comercial lhe causou abalo psicológico, humilhação e constrangimento. O caso aconteceu no mês de abril. Daqui a pouco, a partir das 9h20, mais informações aqui.
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0: Bom dia, estamos aí com o nosso Litoral Rádio Show, rolando até às 10 da manhã. E a galera tá chegando. Oi, Maria da Penha do São José. Bom dia, lindeza. Obrigada, viu, por estar por cá. O Arley Souza já deu bom dia também. Ótima quarta-feira para todos nós. E a enquete já está postada no nosso story e você já pode ir lá dar uma olhada, entendeu? Pode responder, porque tem caixinha clicável por lá para você que responder sim ou não. É porque hoje, como hoje, né, dia 26 de agosto, é Dia Internacional da Igualdade Feminina, a gente quer saber o seguinte, algumas pesquisas rolam sobre o tema, né, na web, né, e também nas rádios. Hoje, a gente pegou aqui o resultado de uma pesquisa que diz que 64% dos entrevistados, dos brasileiros, no caso, acreditam que empresas e governos funcionariam melhor com mais mulheres em cargos de responsabilidade. E aí, você concorda com essa pesquisa ou não? É só responder lá na caixinha clicável ou vem aqui no nosso, né, nosso número de WhatsApp e pode responder por cá também. Aqui você tem mais liberdade, né? Oi, Arley Souza, tá no aviso colado, né? Valeu, obrigada. Quem também tá sempre por cá, né? Tá sempre de vez em quando vem aqui, dá uma passadinha, dá um bom dia. É o Mac Doris, lá do Interlagos. Valeu, Mac. Tem a Rita do Nova Esperança, o Leandro Mendes do Linhares 5, com o Tetê Nogueira do Movelar, a Simone e família lá em Rancho Alto, Simone Vago, tem a Nete Souza lá de Soretama, a Clauber lá do Aviso, a Elma e a Josimere e Zeir Limeira, galera do BNH, gente, BNH também faz eco. E aí, vamos de ferrugem agora, né? O Gustavo Lima falou que ele já tava bloqueado, aí veio o ferrugem e pede, me bloqueia.

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1: Aí o Bruno Diegues, né? Clique o nome da música e você aí, ó, colado na litoral. Vamos lá, né? Vamos lá fazer as participações aqui conosco. Hoje, quarta-feira, meiuca de semana, tem enquete e tem a sua participação no nosso status. Além da enquete, você pode mandar aqui foto do seu amigão, do seu cachorro, porque hoje é dia do cachorro. Além de ser dia também, né, internacional de igualdade da mulher, os direitos de igualdade, né? Igualdade da mulher, da feminino, né? Vamos lá, então, fazer aí, ó, a sua participação no nosso status. Tem enquete e tem a chance de você mandar foto de você ou do seu amigão ou de você com seu amigão, porque hoje é dia do cachorro, tá bom? Manda pra gente aí, mas é de verdade, tá? Não é aquele amigo cachorro, não. Aquele é pra mandar foto né? E vídeo do seu cachorro amigo, não é do seu amigo cachorro, né? Um abraço, é brincadeira, é só um trocadilho aí bem humorado pra ficar bem legal essa manhã. 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Então manda aí. Oi, Sebastião, Marcos, Sebastião Matos, o Palmitário, já tá respondendo a nossa enquete. Já respondeu que sim, ele acha que ele concorda com a pesquisa, né? Que 64% dos brasileiros falaram que se tivesse mais mulheres em cargo de chefia nas empresas e no governo, ai, né? Seria muito melhor. Ó, que legal, então melhor. Obrigada, viu? E aí, Marcos Camp, fala aí, bom dia pra você, Marquinhos Lobo Mal.
2: Bom dia, Dani, Marquinhos Lobo Mal pro carro.
1: Fala aí.
2: Vamos que vamos, hein? Meio cor, hein? Já pode eu estar cedo tomar o suquinho de morocujá. Vamos que vamos, Dani. Estamos por cá no Interlagos hoje e amanhã, naquele recolhimento de entulho. Vamos que vamos. Pode parar, não. Vamos manter nossa cidade limpa. Isso aí, nosso operador Rafael aqui, ó, toda pressão, nosso maquinista. Nosso amigo Laranjinha chegou hoje mais tranquilo, não tá tão azedo. E o nosso amigo Marcos Gomes, o famoso dorme sujo, trouxe um bolinho pra nós tomar café. E aí, Dani? A gente come o bolo dele ou não come, hein? Rapaz, eu tô meio cismado, é perigoso, dá até dor de barriga, hein? Vamos que vamos pra cima, nos caçambeiros dorme sujo da Epo.
1: É
2: Marquinhos
1: isso.
2: Lobo Mavuca. Tchau, obrigado.
1: Tchau, obrigado. Bora continuar. Agora tem João Gomes. Eita, ele não merece você e amor de fim de noite. Bora.

0: isso. Então, João Gomes, ele não merece você e amor de fim de noite. Você colado aqui, né? Jean Souza no Pontal do Ouro, coladinho. Já viu aí o videozinho, né? Vem participar. Pode mandar foto do seu amigão, que hoje é dia do cachorro, ou participar da enquete, tá? Vai lá. Daniele, oi, bom dia, quero ser contatinho da Litoral. Valeu, Daniele, tá lá no VNH colada. Valeu, obrigada. Um abraço pra você, lindeza. Também quem tá por cá é Maikeline do Linhares 5. Oi, Maikeline, bom dia, viu o videozinho também, né? Já mandou emoji pra nós. Maria da Penha do São José também tá coladinha com a gente. O Giliardi também tá colado lá no Chapadão do 15. Agora 8h21, intervalinho, a gente volta. 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

0: aí. 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

0: churrasquinho.
1: É isso, Grupo Menos é Mais. Brinda e aqui, ó.
2: Bom dia,
1: aqui tá todo mundo legal colado na Litoral, né?
3: Bom dia, né?
1: Bom dia, meu amor, que legal que você tá aqui.
2: Bom dia.
1: Ó, gente, tem aí no nosso status, né, a chance pra você mandar foto do seu amigão, o cachorro aí da casa, porque você pode participar, porque hoje é dia do cachorro no nosso calendário.

0: Não é um cachorro comunitário, então vai lá, pode mandar também, beleza? Oi, Giliard, né? O Souza Eletricista, bom dia. Fala aí.
1: Bom dia, Dani.
0: Bom dia,
1: Litoral. Aqui é o Souza Eletricista.
0: Obrigada.
1: É como é dito na Bíblia, né?
0: Uhum.
1: A mulher inteligente edifica a casa.
0: Verdade.
1: Edifica qualquer lugar. E a tola destrói.
0: Exatamente.
1: Como aqui na Litoral só tem mulher inteligente, bola pra frente, vamos. Bom dia pra todos.
0: Bom dia pra todos, né? Não tem nenhuma procuração não, tá? Das meninas que fazem parte, né? Da rede Litoral de rádios, mas tem a GG lá no sul, né? Em Cachoeiro, Litoral Sul, tem a Thelminha aqui no Noroeste, né? Thelminha Rocha, lá no, em Vitória tem a Sol, né? Tem também a, né? A Natizinha, então, né? As mulheres da rede Litoral de rádios realmente são botam pra ferver, não? Obrigada, viu, Giliard? Ele tá respondendo a enquete de hoje, né? Como hoje é dia internacional aí da igualdade feminina, a gente quer saber se você concorda com o resultado de uma pesquisa que teve, né? Entre os brasileiros, 64% concordam que mulheres em cargo de responsabilidade em empresas e governo, a coisa flui melhor. Os resultados são melhores. Então, você concorda ou discorda dessa pesquisa? E a pesquisa deu base para nossa enquete. Vai lá e responda se quiser. Tem a caixinha clicável lá no nosso story, no arroba Litoral FM Norte, e tem aqui no nosso status. Você que é nosso contatinho pode responder aqui. Você que não é contatinho ainda também pode responder. E aí pede para ser contatinho, né? Como no caso da Daniele fez, né? Daniele foi lá, veio aqui participar do nosso status e pediu para ser contatinho. Já é, tá bom, Danizinha? Um abraço, lindeza. O Lucas Silva se apaixonou pelos vídeos e fotos de cachorro que estão no nosso status. Já se apaixonou e já tá perguntando se é para doação. Eu já mandei a pergunta pra pessoa que postou, tá? Eu tô só aguardando a resposta pra passar pra você, Lucas. Obrigada, viu, por tá colado. A Marinelza mandou um cadinho de foto e vídeo aqui, né? A Vanderlene também, ela mandou foto da Luna com preguiça e do Thor. Olha isso, tá brabo aí, hein? Eita nós, o que que ele tá fazendo? Ele tá se estranhando com a própria sombra aí? Um abraço, lindeza. Oi, Micaele, Dani, esse é o Fred. Fred e o Pudim, meus amores. O Pudim deve ser esse aqui de baixo, né? Qual dos dois é o Pudim? Todos os dois têm cara engraçada, Micaele. Iranza, que legal. Dani, aqui em casa são quatro, tá? Bom dia, amada. Deus abençoe nossa quarta-feira. Amém. E ela concorda com a enquete, tá? Obrigada. Ela concorda com a pesquisa, foi base da nossa enquete. Mulheres no poder, mulheres na, né? Na digamos assim, no comando, né? Tanto no governo quanto em empresas, realmente o resultado é melhor. Oh, que legal, obrigada. Érica do Interlagos, Dani, esse aqui é o Pingo Preto. Eita, nós, né? Só tem uma manchinha branca no peito aí, ó. Um abração, querida. Obrigada. Um abração. Um abraço. 8h39 agora. 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

0: É Davi Quaresma e Gabi, acostumou errado. E você que acostumou certinho.
1: Bom dia!
0: Continue aí, coladinho com a gente, né? A Erika do Interlagos tá colada. Dani, esse aqui é o meu Pingo Preto. Já mandou foto, já tá no status, tá? Valeu! Diane Gotardo, bom dia, queridona. Obrigada por estar colada aí no Planalto, tá? A Micaele tá aqui, né? Mandou foto do pudim do Fred. Temos também a Wilma Albuquerque. Bom dia, Wilma.
2: Bom dia, gatona. Aqui é o Wilma do São Domingos, município de Jaçanã, Rio Grande do Norte. Oh. Tá aí o meu pet, meu
0: Obrigada.
2: Scooby.
0: Olha, o Scooby, é uma carinha, né? Oi, tá tão inocente. Não fui eu que rasguei a almofada. Que legal, obrigada, Wilma, já tá no status, tá bom? Ela quer contatinho da Litoral. Temos também o George Caburê lá no BNH, parabenizando aí, ó, a dona Aldir, fazendo 99 anos hoje, mora no bairro Novo Horizonte, manda alô pra ela, né? Minha amiga, Dani. Legal, então, dona Aldir, lá do BNH, recebendo as homenagens aí do George Caburê, beleza? Lucas, aí já te respondi, Lucas, dá uma ouvida aí, ou melhor, dá uma lida no que eu mandei pra você, tá? E o Charles resolveu participar da nossa enquete. A gente tá perguntando, né, se você acha que, segundo uma pesquisa, fala que 64%, né, dos brasileiros acha que, né, as mulheres acreditam que na empresa e em governos funcionariam melhor com mais mulheres em cargos de responsabilidade. Então a gente colocou isso na enquete, né? Essa foi uma pesquisa, a gente foi pra enquete e aí eu tô perguntando se vocês concordam com essa pesquisa. Muita gente tá respondendo e aí lá no nosso story você clica na caixinha clicável. Agora aqui você pode responder, pode deixar áudio, né? Pode se alongar mais na sua resposta. E aí o Charles tá falando. Fala, Charles.
3: Bom dia, Dani.
0: Bom dia.
3: Sobre a enquete aí, cara, eu acho que independente se é homem ou se é mulher, deveria ser contratado quem tem mais competência, né?
0: Verdade.
3: É, independente se é homem ou se é mulher. Não... É, e na política, por exemplo, na política tem menos, tem menos mulheres do que homens. Uhum. Mas afinal de contas, a maioria dos eleitores, a maioria da população brasileira, grande parte é mulher.
0: Uhum.
3: Então, assim, se tem mais homens assumindo cargos de governo, cargos de política, cargos políticos, é porque as próprias mulheres estão elegendo mais homens do que mulheres propriamente, entendeu?
0: Uhum, entendi.
3: Então, assim, as mulheres têm o poder para mudar isso.
0: Olha,
3: entendeu?
0: Isso, poderosas, viu? O nosso queridíssimo Charles do Planalto falou, né? Você, mulher, tem o poder para mudar isso. E também falando sobre isso, né? De acordo com a pesquisa que saiu esse ano ainda, saiu no mês de julho, né? No mês passado, o eleitorado, tá, feminino no Brasil supera o masculino. As mulheres são 52% dos votantes aqui no Brasil. Então, mulherada, vocês são maioria, nós somos a maioria, né? Recebemos o direito de votar, já somos maioria no eleitorado. E aí, como disse o Charles, o poder está nas suas mãos. Bora então continuar. Obrigada, Charles, né? Obrigada por sua participação. A Micaele, né, continua colada. E o Dudu do Movelar também. Dani! 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As construções da atividade. Valeu, Dudu. Obrigada. Um abraço pra você. E a gente continua com música. Vamos chamar o Tiaguinho? Será? E Deus me livre. Daqui a pouco a gente tem 45 minutos de música direto. Fica aí, tá? Fica aí!
1: Bom dia.

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1: Valeu, Lili. Obrigada. E você colado, daqui a pouco tem 45 minutos de música.
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1: Naquele pique, hein?

0: Opa, tá rolando!
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0: É isso aí. 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Enquanto isso, eu é que mando, né? Um abraço pra Elma, que tá lá no BNH. Bom dia pra você também, lindeza. Temos também o Martim Gomes, que tá lá no Avista, mandando foto aí. Meus cachorrinhos, Dani, Spike, Lassie e Billy. Ai, os carinhos, né? Que legal, que lindos. Tem um caramelo, gente. Ai, igualzinho o caramelo lá de casa. É igualzinho o Castan. Caramba, igualzinho. Um abraço pra você, Martim. Também tem o Paulo Damascena aqui participando das promoções, a Audi Cleia lá do Aviso, coladinha e participando, isso é legal. E tem uma galera, aliás, tem duas menininhas aqui pedindo pra trocar de trilha, então bora trocar! É! Vamos trocar de trilha! A Tatiane França tá em casa e tem uma pessoinha lá querendo parabenizar a mamãe Audicleia. Vamos saber quem é. Aliás, a mamãe Adeliane. Alô, mamãe Adeliane. A Melinda tem um recado aqui, ó. Peraí que eu vou liberar aqui, né, o microfone pra ela falar. Peraí, tia, peraí. Fala, Melinda.
2: Bom dia, tia Dani.
0: Bom dia.
2: Mundo de trilha que hoje é aniversário da minha mãe, Adeliane.
0: Ai, que legal. Então você quer homenagear a mamãe? Bora, então. Então tá bom. Então, ó, segura essa emoção, a primeira, né? A Melinda pediu pra trocar de trilha pra homenagear a mamãe, a Adeliane, que tá fazendo ano hoje. Aí vem a Jocilene, inclui mais um aniversariante, que ela já havia mandado, pediu pra trocar de trilha, né? Pra umas pessoas, e agora ela quer incluir a filha de um amigo, né? A filha do Carlos Roberto, que é a Kaira Rosa Moraes, lá do Interlagos, debutando hoje, fazendo 15 anos, e aí, né? Ela tá recebendo as homenagens aí da Jocilene. Então, a Kaira Rosa e a Adeliane fazendo aniversário hoje, sendo homenageadas aqui na Litoral. Vamos fazer o que com bolo? Dani Passos faz o que com bolo? Faz o que? É isso aí, né? Vamos comer o bolo, gente. E você coladinho aí, eu querendo fazer homenagem, já sabe, pede pra trocar de trilha, que a gente chama no trio a Rauru e a gente faz a pessoinha, todo mundo come o bolo da pessoinha. Mas se você quiser homenagear e esquecer de pedir pra trocar de trilha, a gente manda seus parabéns também, como já fizemos hoje. Só que se você não pede pra trocar de trilha, a gente não chama o trio a Rauru nem come o bolo da pessoinha. Bora então, né? Então se liga, pra gente chamar o trio a Rauru, você precisa pedir pra trocar de trilha. 9:18.
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2: Isso aí, são 45 minutos de música aqui na Litoral. 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Enquanto isso, manda abraço pra Inês, que tá lá no Fonte Grande. Bom dia, lindona! Não pode falar. Não pode faltar ele, o Theo, meu lampião. Olha, ele tá com o chapéuzinho de lampião na cabeça, que lindo! O cangaceiro! Bonito, lindão, obrigada pela contribuição. Hoje é o dia do cachorro, gente, por isso você pode mandar foto do seu cachorro aí, ó, aqui pra Litoral, beleza? Então manda pra cá. E também pode participar da nossa enquete, tá rolando tudo no Story, tá? A enquete tá no Story e tá no Status, e aqui no Status você pode mandar foto do seu cachorro, seu cachorro amigo, né? A Ediana Soares tá lá no Farias, coladinha com a gente, que maneiro! Tem a Michele no Jocafe, o Admilson Fontoura no Planalto, a Tatiane Magnato tá lá no Shell, temos o Mário no Vila Maria, Jace Ellen tá no Movelar, temos também a IndieX coladinha, né? Hashtag sereia turbinada. Reginaldo Sepulcro tá no BNH, o DVD Cremonini, é DVD Cremonini, tá lá no Jocafe 2, Marcos Bittencourt, o Gato Magro, tá coladinho também. Temos também o Sidney aqui no Juparanã, Euzi Maria também tá colada, Nete Souza lá em Soretama, temos também a Júlia Godard, coladinha na Litoral, a Maria Amélia e tem o Pedro Henrique, né? O PH, lá no Interlagos também, mais que conectado. Que legal, gente. Muito obrigada. 9h29. Continua o quê? Nossos 45 minutos de música já, mas antes, bora deixar você muito bem informado, né?
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2: Bom, agora você fica sabendo que no feriado da Independência, Conceição da Barra reafirma sua tradição pesqueira com a 4ª edição do Festival do Caranguejo. E acontece de 4 a 7 de setembro em um cenário histórico da cidade, a Praça do Cais. Aberto ao público, o evento vai reunir 11 bares e restaurantes cujos cardápios terão o caranguejo como protagonista.
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2: Nos pênaltis, o Porto Vitória conquistou o pentacampeonato do Campeonato Capixaba Sub-11, mas para que a decisão chegasse às penalidades, um jovem descendente do povo tupiniquim chamado Brian Pereira precisou estar em campo e mudar a história da partida. Não coincidentemente, em tupiniquim, o nome dele, né, quer dizer Iranguaçu, é o mesmo, ou seja, em tupiniquim, o nome dele é Iranguaçu, que significa grande futuro. Mas na decisão estadual, Brian mostrou que enquanto esse futuro não chega, ele já é um grande presente. Natural lá da aldeia Pau Brasil, em Aracruz, Brian viralizou nas redes sociais em 2025 após aparecer jogando futsal e futebol com o corpo pintado com os grafismos de seu povo, algo inédito no futebol do Espírito Santo até então. 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
2: Silas Santos Fontoura, de 40 anos, suspeito de matar a companheira Benedita de Jesus Rodrigues, de 59, foi preso no centro de São Mateus, norte do estado, nessa terça-feira. O corpo da mulher havia sido encontrado dentro de uma geladeira em uma residência em Montanha. Segundo a Polícia Civil, Silas também tinha um mandado de prisão preventiva em aberto por homicídio na Bahia. Por aqui ficam as notícias do Hashtag Se Liga Litoral das 9h30. Daqui a pouco, a partir de 11h20, teremos mais uma edição.
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0: isso aí.
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0: E é desse jeitinho que a gente encerra, né? Com o Manu Batidão, né? Cantando junto aí com o Guilherme Benuto, Torre Eiffel, que legal. E a Gigi Pereira colada com a gente, a filha da GG do ABC Paulista, né? Bom dia pra você também, queridona. Tá no Nova Esperança aí, né? Muito obrigada. Temos também a Gracileia, que tá nas Perobas. Ótima quarta-feira pra você também. Obrigada, Gracilé. E o Lelê Motoboy, tá colado. Cheguei, Dani, na Litoral, tô on. Obrigada, ele que é do Santinha, né? Sempre colado na gente, valeu. Muito obrigada por estarem colados aqui, tá? Fiquem aí, ó, bem coladinhos. O Rogério Lima tá lá no Shell, colado na Litoral e participando das promoções. Isso é muito maneiro. Que legal, gente, obrigada. Bom, intervalo. E a gente volta já já com o quê? Com o restante do Litoral Rádio Show, que segue até às 10. 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

0: Uau! E aí, gente? Bom dia! Tá chegando agora, seja bem-vindo, tamo aí com o nosso Litoral Rádio Show, chegando ao seu final e a gente vai pro intervalo. Já já a gente vem, sabe com o quê, né? 60 minutos de música. Eu agradeço a todos vocês que passaram por aqui, deram uma olhadinha, participaram na enquete, ou lá, aqui ou lá no nosso, né? No nosso Insta, lá no Story, aqui no nosso status também tem pra quem é contatinho da Litoral. Pode se estender um cadinho aqui, né, na resposta, aqui no nosso número de WhatsApp. Se ainda não é nosso contatinho, já sabe, é só mandar uma mensagem e falar: Dani, eu quero ser contatinho da Litoral. E aí a gente adiciona você. Lá no nosso Insta, 100% das pessoas lá estão votando que sim, eles concordam com o resultado da pesquisa, que aponta que 64% dos brasileiros acham que mulheres, tanto no governo, né, quanto em algumas, né, algumas empresas e tal, mulheres no comando, né, se sai melhor. Aí, que legal! 10 e 2, vamos com muito mais músicas já já, 60 minutos de música, tá bom? Lelê Motoboy e Léo Prati, bom dia pra vocês. 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Já já, 60 minutos de música.
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0: Sorriso Maroto.
1: É, Sorriso Maroto pra você colado aqui dentro dos 60 minutos de música. Sorriso Maroto com a participação do Krigo, né? Eles que estavam em turnê nesse trabalho aí, ó. E tem Megastar, Telegrama nessa música. Aquele poporrizinho de pagode, né? Muito delicioso. Bom, falando em delicioso, temos uma promoção desse jeitinho pra você. 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Então vem pra cá fazer a sua participação, beleza? Agora eu quero mandar um abraço pra Iranza, que continua colado e participando de todas as promoções, ó. Nildinha, que tá lá no centro da cidade, né, coladaça com a gente. Penha Neri, bom dia, Dani. Penha Neri, do bairro Shell, valeu. Oi, Rita. Rita também tá colada. Excelente quarta-feira, Dani. Meiuca de semana. Obrigada pelo elogio, tá? Muito obrigada. Se eu consigo fazer um cadinho assim o seu dia feliz, eu fico muito, muito mais feliz. Continue sempre assim, Dani. Ah, obrigada. É, um abraço. A gente tá sempre dando aquela força pra todo mundo alcançar autoestima e tudo mais, tá? Você merece sempre, né? Todos nós merecemos, né? Autoestima, beleza? Que alguém venha e nos ajude a desenvolver mais e mais. Vamos alimentar, né? Temos dois tipos de animais. Aquele animal ruim, selvagem, né? Que é letal. E temos aqueles animais que são domésticos, mansos. Os dois estão dentro de nós, né? É o lobo e o cordeiro, né? Não. O lobo bom e o lobo mau. Vamos alimentar o lobo bom, né? Então, um abraço, querida. Obrigada, tá? É, quem mais tá por cá, né? Colado com a gente é o Wendel Cândido. Tá lá no São José, coladinho com a gente. Valeu, Wendel. O Gilmar Miranda em Bebedouro. Boa quarta-feira pra você também. Paulo Damascena tá no Interlagos. Oi, Quitéria. Bom dia, lindona. Bom dia. Obrigada por estar colada aqui, tá? A Marcela Ribeiro, lá do Interlagos, também deixou bom dia pra gente. Eu agradeço, meu amor. Obrigada. 10h30. Vamos lá? Vamos continuar com música?
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Opa, Tiê, Homem-Aranha, aqui nos nossos 60 minutos de música que continuam pra gente, tá? Aproveite e participe aqui das nossas promoções. Tá rolando aqui, né? 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

0: Pratos, né? Léo Prati tá participando da promoção que eu acabei de falar, o Elter Miguel, Eliane Santana do Interlagos, bom dia, lindeza, obrigada por estar por cá. Né? A Gigi Pereira já mandou também a sua participação, isso é muito maneiro, gente, muito obrigada. 10h44, não esqueça, a gente fica junto até meio-dia.
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Swell, participação do Ferrugem pra você na programação Bobagens, Ideias do Amor e Caiu na Real. E aí, caiu na real que você não sai da litoral? E é legal, né? Então, encerramos aqui os 60 minutos de música e vou agradecendo. Oi, Alexandre Regis. Ha, obrigada, viu? O videozinho já mandou as palminhas, um emoji de palminhas pra nós. Adriano Mariano tá lá no Interlagos. Eita, nós. Tiago tá no Interlagos também. Oi, Bebel. Bebel, ela tá lá na minha terra. Eu sou de lá e tô aqui e ela focou pra lá e se estabeleceu. É tudo nosso agora aqui no Guarapari. Oi, Bebel. Ela tá lá na Praia do Morro, onde eu praticamente me criei, né? Menina, garota da praia lá em Guarapari. Vem parar em Linhares. Oh, meu Deus do céu. Agora é garota da lagoa, né? Então, Bebel, Praia do Morro, Guarapari. É minha área aí, viu? Que bom que você tá por aí. Meu escritório é na praia. Abraço, lindeza. Obrigada. E ela mandou foto dos cachorrinhos, Maia e Melissa. Ai, que lindas bagunceiras, né? É isso aí. Gigi, um abraço, lindeza. Obrigada pelo emoji de coração. E quem mais tá aqui? É a Ana, que tá lá no Araçá. Valeu. Bom, gente, encerramos 40, 60 minutos de música. À tarde, a partir das 16 horas, tem mais. E a gente volta já com o nosso Só as Melhores Atuais e de todos os tempos também aqui na programação da Litoral. E você, cola com a gente, porque aqui é muito mais que legal, mas só quando você tá aqui, tá? Só quando você tá por cá. Porque aí a gente comenta, a gente conversa, balanga o beiço lá. E a gente fala de muita coisa legal. Fala de coisas lúdicas, mas também fala de coisas sérias, promoções. 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

0: na Litoral, eu tô legal. Eu sei que você também tá. Então vem pra cá, né? Vem fazer aqui, ó, aquela paradinha maneira que é a participação nas nossas promoções. Nessa última hora que a gente vai ficar juntão nessa programação matinal da Litoral, abrindo aqui os nossos... nossos sós melhores atuais de todos os tempos, a gente abre com 45 minutos de música direto. Mas você pode mandar desde já a sua participação. 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E a senha é Bolo Vó Alzira. 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Essa senha, o seu nome completo, o seu bairro e seu telefone. Né? Concluiu a mensagem, olhou, tá tudo certo, manda pra nós e concorra. Tamo começando!
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1: Tá rolando dentro do nosso Só as Melhores Atuais de todos os tempos. E tem uma notícia pra você que tem aí alguma iniciativa de preservação e recuperação do meio ambiente. Estão abertas as inscrições para o Prêmio Biguá 2026. E a premiação reconhece valorizações replicáveis exatamente de preservação e recuperação do meio ambiente. As inscrições vão até o dia 6 de setembro e podem participar produtores rurais, escolas de educação infantil fundamental e médio, sociedade civil, empresas e poder público. É só acessar o site gazeta.com.br/prêmio Biguá e inscrever a sua iniciativa. Molezinha, né? Então vai lá, entra lá no site, né? Inscreva sua iniciativa e bora aguardar, né? Porque estão abertas as inscrições para o Prêmio Biguá 2026, mas é só até o dia 6 de setembro. Então adiante-se. Aproveita que você já tá ouvindo a gente aí, vai lá acessar o nosso Insta, @LitoralFMNorte, que no Story tem lá, né, também essa iniciativa, né, chamando para você participar, fazer essa inscrição do seu projeto e coisa e tal. 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Ó, que legal! 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
0: Gente, canetas emagrecedoras, armas falsas, vape, ou melhor, vapes, né? E até cosméticos foram apreendidos durante uma operação de combate ao contrabando aqui no Espírito Santo. Foram retidos cerca de 2,8 milhões em produtos sem documentação. 8 pessoas foram presas e outras 10 foram indiciadas durante a operação Redecarga, realizada pela Polícia Federal e divulgada nesta segunda-feira em Viana. Os 10 indiciados estão diretamente envolvidos com casos de roubo de cargas aqui no Espírito Santo.
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0: Um detento identificado como Ângelo Júnior Borges, de 30 anos, foi morto a tiros em frente à Penitenciária Regional de Linhares aqui na manhã dessa quarta-feira. Segundo a Secretaria da Justiça, Sejus, ele cumpria pena em regime semiaberto e seguia para o trabalho externo quando foi assassinado. A Polícia Militar foi acionada para atender a ocorrência. A Polícia Civil informou que o caso é investigado pela Delegacia Especializada de Homicídios e Proteção à Pessoa de Linhares. Até o momento, nenhum suspeito foi detido.
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0: O Ministério Público do Espírito Santo cumpriu 2 mandados de busca e apreensão em Baixo Guandu, noroeste do estado, na manhã desta quarta-feira, durante uma nova fase da Operação Abutres. A investigação apura suspeita de fraude na obtenção de indenizações relacionadas ao rompimento da barragem de Fundão em Mariana, que contaminou o Rio Doce com lama de rejeitos de minério. A ação foi rejeitada pelo grupo, ou melhor, realizada, né, pelo Grupo de Atuação Especial de Combate ao Crime Organizado, GAECO Norte, e pela Promotoria de Justiça Criminal de Linhares, com apoio de servidores e agentes da Assessoria Militar do Ministério Público do Espírito Santo. Nosso hashtag Se Liga Litoral Matinal fica por aqui. À tarde tem mais a partir das 2h30.
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1: E com o Thiaguinho e seus pensamentos intrusivos, a gente encerra os 45 minutos de música aqui no Só as Melhores, que voltam já e resultado de promoção também já já.
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0: Turma do Pagode, Grupo Menos é Mais. Não é, né? Investigador. Tá na hora do resultado de promoção. Vamos saber então aqui, ó, quem é que tá, né? Quem é que tá ganhando aqui esse bolo. 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Mandou direitinho, senha, nome completo, bairro e telefone. E já chegou o resultado aqui pra mim. A pessoinha do aviso, avisa lá, oh, oh. E a pessoinha que tem o telefone final 5201 e atende pelo nome de Renan Rufino da Silva ganhou.
1: Você ganhou,
0: pode comemorar. Oba! É isso aí, né? Então, muito obrigada a todos que participaram. Muita gente mandou a participação, mas o Renan Rufino da Silva foi o ganhador, né? Do bolo de hoje, o bolo do dia. Então, muito obrigada a todos. Deixo vocês agora com Glauco cantando Pega Pega. Até a entrada de rede, até as 14h, a rede continua. Manda mensagem só a partir das 14h que Rodrigo Frigini vai estar por cá, beleza? A partir de agora a gente tá deixando o nosso número de WhatsApp em off. Manda só pra rede, se é que você quer marcar presença também, né, na rede. Daqui a pouco, às 14h, manda pra cá, beleza? Porque vai ter gente atendendo você aqui. Agora, tô indo. Beijo, fui!

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1: Claro que sim. 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
1: Ai, que delícia. Manda a senha.
0: Sorrindo com a Litoral.
1: Sorrindo com a Litoral, 999-86-1050. Essa é a senha.
0: Ah, que quartinha, hein?
1: Gostosa,
2: tem
1: bebê.
2: Tem cerveja aí?
0: Tem não!
2: E tá gelado!

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0: Chegue! 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

0: setembro.
1: Manda senha sorrindo na litoral.
0: Manda e boa sorte. Caraca, já é mês que vem, Nath, menos de um mês.
1: Exatamente, pra poder curtir esse showzaço de Sorriso Maroto, hein?
0: Passou voado, velho.
1: Ai, show de Sorriso Maroto sempre muito bom, muito bom.
0: Muito bom. A Elisângela de Jardim Camburi tá ouvindo, um beijo. Michele lá de José de Anchieta também.
1: Elza Simões da Praia de Taparica, Letícia Santos do Rio Branco, Lucinéia Bosquete de Graúna.
0: E o Gilber Rubens.
1: Ah, jura?
0: Oi.
2: 102,3.
0: É cowboy.
2: Tô no melhor horário de almoço do mundo
0: ele
2: e disso eu tenho ciência. Porque agora chegou ela, diva, linda, maravilhosa, espetacular, a Natizinha, pra trazer um colorido especial nessa audiência.
0: Não rimou, não.
2: Quero pedir aos ouvintes e a todos, mas dá um segundinho de paciência, porque eu falo com o Bruninho. Este sim é o menino de ouro. Ó, oh, Bruninho, molecote, eu vou te levar pro rodeio pra você ganhar uma chifrada e uma linguada do touro. Gilberto Rubens, né, litoral, tô legal.
0: Ah, Gilberto.
1: Ah, ainda bem que é do touro, né, em outro lugar, né.
0: Ah, Gilberto Rubens. Nota dó pra você.
1: Aí, o cachorro chegando aí, ó.
0: O cachorro chegando.
1: Hoje é dia do cachorro, Bruninho, parabéns.
0: Hoje é dia do cachorro?
1: Parabéns.
0: Ó o Matheus aí.
3: Boa tarde,
1: ele vai latir hoje, hein?
0: Cachorrão.
1: Hoje você late.
3: Achando aqui,
1: late que eu tô passando.
3: Eu tô
1: rechindo
3: de férias que tá acabando. É, tô aqui já me ajudei minha mãe, já caminhei.
0: E ajuda a mãe dele todo dia também.
3: Tô legal.
0: Isso aí.
3: Ai, mandar alô pra todos os meus fãs.
0: É isso. Gostei mais da gemidinha de ontem.
1: A de ontem foi espetacular. É tímida, É, pegando flagra.
0: Lidiane Scarpati, você gosta das gemidas também, Lidiane?
1: Cadê?
4: Sim, Bruninho Melecote, boa tarde, partou. Repete a senha aí, que eu não consegui pegar.
0: Pegou não, né?
1: Pegou
4: Beijo.
1: Não.
4: Tô aqui fazendo almoço e ouvindo você, mas distraiu.
0: Passou
4: a senha? Você tá doido?
1: Aí não
4: eu
1: dá.
4: Eu quero aí, esse prêmio maravilhoso aí, ó.
0: É, Lidiane
4: Scarpati da Continental. Na litoral, tô legal.
0: Ela falou que não precisava de ganhar nada, porque ela ouvia a rádio só sem ganhar. Agora
1: exatamente,
0: tá querendo ganhar.
1: Agora quer ganhar as coisas, Lidiane.
0: Não tô entendendo, não.
1: Não tô te entendendo. Ou é 8 ou 80.
0: Isso aí, essa bolsinha aí. Tá
1: você lembrando, gostou?
0: Lembrando uma amiga minha aqui.
1: É porque da última vez que eu deixei meu telefone perdido, o morador de rua levou embora, entendeu? E aí, eu tenho que andar assim agora.
0: Tá lembrando uma amiga minha com essa bolsinha.
1: É? Eu gosto da bolsinha. Você gostou da minha bolsinha?
0: Bolsinha.
1: Aí agora eu ando com meu telefone pendurado no pescoço pra eu não perder mais, entendeu?
0: Tá bom, importante.
1: Aí
0: perde a cabeça, mas o pescoço não.
1: Não, não. Às vezes perde também. Éder Bernal, Ilha dos Ventos, abraço pra você, pra Rafa Gata também de Bela Aurora e a Jenny Maria, Jenny Fermaria do Centro de Vitória.
0: A Kelly tá aí também. Oi, Kelly.
5: Boa tarde, galera da Litoral. Boa tarde, Bruninho. Boa tarde, Natizinha.
1: Boa.
5: Caraca, moleque.
1: Caraca, moleque.
5: Só pra avisar que hoje tem, hein? Será que vai dar Vasco?
0: Será?
5: Na moral, será que vai rolar? Vamos que vamos, hein? Eu vou continuar aqui na minha secação.
1: É contra
5: Abraço,
1: quem?
5: Abraço, galera. Boa quarta
0: Vasco
5: pra todos.
0: Vitória.
1: Ah, se não ganhar, gente, pelo amor de Deus, né?

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3: Eu adoro a participação do povo. Participa no WhatsApp aí, manda mensagem, aproveita. Aproveita, porque sexta-feira começa o horário político, né?
2: É mesmo.
3: Aí a gente vai falar menos.
2: O nosso horário de almoço vai ser curtinho.
3: É, vai ser um pouquinho mais curtinho.
2: Então tem que aproveitar, acho que hoje e amanhã, os últimos dias antes disso, né?
3: Exato. Vai ouvindo, vai mandando mensagem, porque a partir de sexta-feira, molecote, é aquela coisa, é um mês aí de intervalo eleitoral e tal, e é justamente no nosso horário de almoço, né? Era pra ser proibido isso.
2: Eu acho que a gente tem que fazer o seguinte.
3: O quê?
2: Se candidatar e fazer horário de almoço dentro do horário político.
3: Boa,
2: aí vai horário de político do... Vai horário de almoço nosso pra todo
3: aí
2: o país.
3: Aí você falou uma grande... Exatamente, né, Gisele?
2: Já pensou?
3: Vamos lá, molecote, participação no zap, qual que é o zap?
2: É o 999-861050.
3: Mandar um abraço pra Rebeca Andrade das Gavetas.
2: Olha, já pensou?
4: Boa tarde, molecote, boa tarde, boa tarde, toda a família litoral. Sou Rebeca Andrade de Colatina. Vem, legal. Vocês estão querendo um solzinho? Aqui tem uma porção.
3: Eu não tô querendo, não.
4: Quarto. Aqui tá um sol quente de graça. Tá um sol porreta, né? Não tem jeito, não. Mas aí, molecote, não mexe nas minhas gavetas. Beijo, beijo.
3: Ela vota nas gavetas dela.
2: É, cada um tem a gaveta que merece, né? Beijo, Rebeca.
3: E o Antônio de Autolagem, eu voto no, na marmita dele, Natizinha.
2: É marmita.
5: Boa tarde,
2: pra todo mundo
5: corte,
2: no nosso
5: boa
2: programa.
5: Tarde, Natizinha.
3: Oi.
5: Então, de alto lado, o gato branco charmoso e cheiroso. Como tá na hora do almoço? Olha o almoço hoje aí.
3: Uhum.
5: Macarrão com brócolis.
3: Uhum.
5: Couve-flor.
2: Até que tá bonito hoje. Com
5: esse bacon.
3: Sempre
5: bora,
3: tá bonito.
5: Bora. Um abraço pra todos. Pra Everaldo do Ceará, pra Shed, gato preto, gato branco.
2: Uhum. Gato por aí marrom, vai. Gato laranja.
5: Pra vocês também. Um cheiro.
3: Cheiro, tô junto lá.
2: Abraço, Antônio. Vai, Tom. Libera o Tom que eu te dou 10 contos.
3: Lorivan de Cariacica. Fala, Lorivan.
6: Fala, Bruninho, molecote. Fala, Antizinha. Boa
2: fala,
6: tarde,
2: Lorivan.
6: Boa tarde. Uma tardezinha abençoada pra gente aí, né?
2: Amém.
6: Quarta-feira, né? Não é sexta, mas também não é segunda. Cê tá doido.
3: É isso aí.
6: Bora que bora com esse solzão, hein?
2: Nem tão perto,
6: hoje
2: nem tão
6: tá
2: longe.
6: Uns dois sol pra cada um, menino. Cê tá doido.
3: Hoje tá calor assim?
6: É
3: tem
6: certo,
3: previsão de
6: semana
3: chuva,
6: é chuva
3: tá?
6: De novo, mano. Pode, com certeza. Marcote, um abração aí, tardezinha abençoada.
3: Previsão.
6: Um alô pra geral da região 5. Todos estão conectados na melhor, litoral.
2: Boa.
6: Tchau,
2: Lorivan.
3: Boa,
2: abraço
3: Lorivan.
2: Pra você, lindeza.
3: É isso aí, molecote. Deixa eu ver se tem mais um aqui. Tem a Lidiana, a gente já rodou, Lidiana, já.
2: Tem beijo rodou. Pra Marcela Lima de Cocal, pra Gabi também, Gabriele de Colatina, Jéssica Rodrigues, Cidade Continental, e o Vinícius Pereira de Santo Antônio também.
3: Rosenberg de Interlagos, mais conhecido como Carioca Motorista de Aplicativo.
2: Ô, minha bebê!
3: Também o Maxwell de Santo Antônio Cariacica, Flávia Cristina lá de Maria Ortiz, e a Silvânia Rosa do CN.
2: Márcio Gleick do Córrego Sergipe, Arthur Otávio, Cidade Continental, Robson Nunes, tá curtindo com a gente em Montanha, Heitor de Vila Prudência, Cariacica, e a Aloysa Diz, de São Caetano, Rio Novo do Sul.
3: E eu quero saber, fala.
7: Fala, Bruninho, molecote, meu brother. E aí, Bruninho, hoje tem Vasco, hein? Hoje, se você ganhar o Vitória, você vai ver a Vitória, Bruninho.
3: Eu sei.
7: Você vai ver o Picasso hoje, Bruninho. Cuidado com o Picasso, Bruninho.
3: Tem exposição do Picasso hoje, né, Tizinha?
2: Você vai lá ver?
3: Tá todo mundo ansioso querendo ver o Picasso lá no Palácio Anchieta.
2: É que não é comum, né?
3: Não é comum.
2: Não é comum essa exposição.
3: Não é, não.
2: Aí por isso que o pessoal tá querendo ir lá ver. Eu também vou lá ver, então.
3: Você vai lá ver, Natizinha?
2: Claro, vou lá ver.
3: E eu só tenho uma
2: inédito.
3: Coisa. Só tenho uma coisa, Natizinha.
2: Para
3: tudo.
2: Lá vem.
3: Vamos tocar Não Mexe Nas Minhas
2: Gavetas. Ah, não.

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0: Ah, litoral, meu, tô legal, Zé Neto e Cristiano, largado as traças. Daqui a pouquinho você vai voar, Natanzinho, porque agora tem...
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0: É mesmo, parte de convite pra curtir no Domingão. 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Sambão do Povo, dia 11 de outubro. Manda a senha.
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0: 999-861050.
1: Aproveita, manda mensagem, manda áudio. Igual tem um áudio bom aqui pra ouvir, ó.
2: Sempre mando. Fala, Bruninho, molecote. Boa. Fala, Natizinha. Tudo bem, Natizinha? Quem tá ligado aqui, Arlindo da Metal Tech, Serralheria Metalúrgica, ligadaço na Rádio Litoral. Estamos aqui no Bar do Menino, aqui ligadaço. Manda um abraço pra galera que tá trabalhando aqui, Natizinha, Natizinha. A galera também da DM Locações, tá ligadaço aí. Andrinho também da Marcenaria, ligadaço em vocês aí. Tá todos nós ligadaço aí. Manda um alô, manda um abraço pra todos nós aí. Valeu, Bruninho. Valeu, molecote. Valeu, Natizinha. Valeu, tchau, tchau.
1: Valeu, molecote. Foi bom hoje, foi tranquilo, viu? Por que você tá aí com esse cara? Eu falo. Foi tranquilo, ele falou
0: da Tizinha. Não falei nada.
1: Falou da Tizinha umas 5 vezes
0: aí. Eu
1: não
0: falei nada, foi ótimo, foi ótimo.
1: Foi bom pra você, Tizinha?
0: Não.
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0: caminho, música nova. Natzinha, que é uma Anitter, o que você acha?
1: Gostei.
0: Você gostou?
1: Álbum novo, Equilíbrio 1-2.
0: Isso aí, ela sabe tudo de Anitta.
2: 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Também não,
1: né? Litoral, é claro.
0: Sim, você que sabe.
1: Já soube mais.
0: Ô, Calabreso, tem ingresso pra você curtir o Vital.
1: Exatamente, na arquibancada, no dia...
0: Domingo.
1: 11 de outubro. Boa. Banda Eva, Belmarx e Xande Harmonia, manda senha.
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0: Tem um montão de áudio aqui pra gente escutar. Vamos com surra de áudio agora.
1: Cadê?
0: Surra de áudio.
1: Ui!
0: Tô esperando também carregar aqui, mas vai. Aí chegou. Chegou a Rosângela de São Miguel em Colatina.
3: Ei, Bruninho. Ei, Natizinha. Ei, tudo Rosângela, bem com vocês? Sou eu, bem? Rosângela Bernardoni, do bairro São Miguel em Colatina.
0: Oi.
3: Deixa eu mandar uma boa tarde pra vocês, pro meu esposo Paulo, os filhos Patrick, Pablo e Parley. E beijos. Tenha uma ótima tarde.
1: Um beijo pra você, Rosângela Bernardoni.
0: Também tem mais um Francisco lá de Santa Inês.
1: Oi.
0: Francisco Santinês.
4: Ô, Bruninho. Boa tarde, Bruninho. Boa tarde, Natizinha. Francisco boa. De Santa Inês. Ô, Bruninho, tô ali litorando, hein? Tô ali litorando desde 10 horas, hein?
0: Litorando na tizinha.
4: Ô, Bruninho, Natizinha, eu vou aí pra buscar meu ingresso do Vital que eu ganhei, hein?
0: Aí vai vir, mas não vem de mão vazia, não, tá?
1: Traz um bombonzinho.
0: Traz um...
4: E hoje é vitória na cabeça.
0: Ah, que vitória. Eu vou barrar você de entrar aqui, cara.
1: Ai, vai trazer a vitória na cabeça.
0: Se você for vir, traz pelo menos uma coxinha com catupiry aí.
1: E uma Coca Zero, porque a gente tá de dieta.
0: É, porque a gente tá de dieta.
1: Coca Zero, tá? Viviane, Cidade Continental, Fernandes tá por aqui, tá curtindo com a gente também.
0: Oi!
5: Bruninho, alô, Natizinha.
0: Alô,
5: Bruninho. Ô, manda aquele abraço aí pro Max aqui nos Estados Unidos, curtindo vocês aí pela internet. Na litoral, tô mais que legal, tô aqui no clima, no clima. Valeu.
1: Valeu, Max. Monique Barbosa do Ataíde, Arthur Otávio, Cidade Continental, Jéssica Rodrigues na Serra e Gil Schwarzenegger também.
0: Tem aqui Gelsimar, fala aí.
6: Boa tarde, Bruninho. Manda um abraço pro pessoal aí de Guarapari. Eu sou o Gelsimar aqui da Espanha. Manda um abraço pra todo o povo de Guarapari, do bairro Camurugê.
0: Rapaz, só audiência internacional. O cara tá nos Estados Unidos, outro tá na Espanha.
1: E a gente aqui, né?
0: Exatamente, vida.
1: Exatamente.
0: Flávio!
7: Boa tarde, Bruninho, molecote. Boa tarde, Natizinha. Sou eu, Flávio Teixeira, aqui de Jabaeté, Vila Velha. Uh-huh. Estou aqui trabalhando, né? Mas ligadinho na melhor, na Rádio Litoral. Boa tarde a todos. Quarta-feira, vamos que vamos.
0: Só audiência internacional, Natizinha. Teve ali dos Estados Unidos. O outro lá na Espanha, esse aí de Jabaeté e essa aqui que é de Cachoeiro.
8: Boa tarde, boa tarde,
0: internacional.
8: Bruninho, Lecote, boa tarde, Natizinha.
1: Eu acho que é de outro planeta.
8: Quem fala aqui é Duda, meu, de Cachoeiro.
1: Líder Universal.
8: Dani Pula Pula, Plachete, boa tarde, meu amor, Pedro Henrique. Uhum. Boa tarde, minha amiga Jerusa Ferro Sul, uhum. Rio Pinto Bandeira. Boa tarde, minha amiga Josi, Laysa, minha amiga Elisângela. Boa tarde, Duda Mel, fui.
1: Duda Mel, fui.
0: E o Fernando de São Pedro, será que partiu?
1: Pra onde? Boa que ninguém
9: tarde,
1: viu?
9: Boa tarde, Bruninho Molecote. Boa tarde, Natizinha. Aqui é Fernando de São Pedro. Ah, litoral, tô mais que legal. Uma paradinha pro almoço e depois partiu que ninguém viu.
0: Ninguém viu mesmo. É isso
1: e ninguém tá vendo até agora.
0: Ninguém tá vendo.
1: Caroline Seite tá com a gente. Caroline de Vila Velha. Beijo pra você, lindeza. A Luar Lúcia também.
0: Luar Lúcia.
10: Bom dia, meus lindos.
1: Bom dia.
10: Quartou, né? Finalmente, meio cada semana. Na litoral, eu tô
1: mudar
10: mais que legal. Um beijo, Bruninho. Beijo, Nath.
1: Beijo,
10: você sabe que eu amo vocês, né?
0: É o rei do xixi.
10: Não esqueça disso, não, ó. É. Vamos lá, hein? Hoje é dia de trabalhar. Ah. Vambora, amor. Sei pra quê, vai tirar o litoral pra passar propaganda política. Tá certo, não, ó. Tá certo, não. Vou denunciar, viu?
0: É isso aí, eu também não entendi nada.
1: Eu também não gostei muito dessas coisas assim, não.
0: É isso aí.
1: Mas não tem jeito.
0: Fazer o quê?
1: É isso.
0: 1h24, é bom que a gente economiza a voz um pouquinho.
1: A gente vai ficar o quê? Fazendo o quê durante esse tempo?
0: Mexendo no telefone e fofocando.
1: É isso, né, gente?

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As nonas e nonas, bombinas e bombinas, manos e minas, começando agora mais a edição do Festa Litoral, quartou daquele modelo de quarta-feira, aquela que fatia o meio da semana, que empurra a quinta, vai lá pro lado da sexta-feira, cai no final de semana e é tudo de bom, hein? Bora começar então, Festa Litoral, 997138504, o zap da sua participação, será que vai ter sorteio hoje, hein?

0: esses seres culturais, essa criatura exótica, 1,91m de pura travessura, uma fibra ótica polida e vinda, extraída de um barro branco de terras europeias aqui na direita toscana italiana, aqui na programação da Litoral 96,9 até as 7 horas da noite. E hoje, a falar nisso, hein? Hoje tem Geração Litoral. Tem Litoral pra todo lado, amigo. 997-13-8504. Santo dedo no zap, manda pra cá, bora participar.
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0: Eu emocionei agora, fiquei emocionado agora. 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

0: pra Renan Rufino, do Aviso Falar, meu nobre. O senhor que tá por aqui, da Ouvinte Litoral, mas não colocou o nome, não. Então bora pro próximo. Verônica Boa, do Movelar também. Aline Rigoni, do bairro Conceição. Fernanda Dantas, do Planalto. Wendel Cândido, do bairro São José. Luciana, um abraço para a Luciana também. Valeu, obrigado pela participação. Agora bora de informação.
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0: Gente, uma mulher foi presa por agredir e manter em cárcere privado a própria mãe de 86 anos. Só aconteceu em Cariacica, tá? O caso foi descoberto após a outra filha da vítima ir até o bairro Santa Bárbara para visitar a família na terça-feira, dia 25, ou seja, ontem. Bom, de acordo com o boletim de ocorrência da Polícia Militar, a idosa mora no segundo andar da casa da suspeita, que se chama Alete Samento Ferreira da Rocha, de 49 anos. Ela relatou que, para outra filha mais velha, de 52, que foi impedida de sair da residência e era maltratada. Ah, faz com o pai e com a mãe, né?
2: É, filho.
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3: Mas daqui a pouco, porque agora eu vou falar, bater um papo com vocês. Ouça-me. 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

0: O que rola hoje, ó, dia 26 de agosto. Aliás, todo dia tem uma comemoração de alguma coisa, de algo, enfim, ou regional, ou internacional. E o que se comemora dia 26 de agosto de cada ano? No caso, hoje, 26, se comemora, hoje é o Dia Internacional da Igualdade Feminina. É a data mais lembrada no mundo. Marca a conquista do direito ao voto feminino nos Estados Unidos e em 1920, com a 19ª emenda. Ah, negócio antigo, né? Virou um dia de luta pelos direitos iguais entre homens e mulheres. Também dia do catequista, no calendário da Igreja Católica no Brasil, é o dia dedicado a quem ensina a fé e prepara para a primeira comunhão, crisma e etc. No caso, dia 26 de agosto. E também dia da Declaração dos Direitos do Homem e do Cidadão dia da Declaração dos Direitos do Homem e do Cidadão. Aonde? Na França, que no caso dia 26 de agosto de 1789 na França, foi aprovada essa declaração baseada nos direitos humanos modernos. Não é feriado nacional, lugar nenhum, mas tem curiosidades. Por exemplo, hoje é o aniversário de nascimento da Madre Teresa de Calcutá, nascida em 26 de agosto de 1910.
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2: Opa, Caio, bora começar? Continuar, na realidade, né?
0: Pode aumentar o som.
2: Ah.
0: Começa agora.
2: Diga aí.
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2: Oh, fechou, já fechou, meu amigo. Abriu pro... ah, fale processo, mas não. Bora, bora, bora, vamos direto.
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2: Ah, começou o procedimento, que é melhor assim. Negócio de processo pra...

0: cirandinha, vamos todos cirandar. 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

0: Chegou! Tá no site, tá na rede. Gente, o famoso influenciador John Drops voltou a surpreender com mais uma transformação, compartilhando detalhes sobre sua jornada de emagrecimento. Ele revelou que chegou nessa segunda-feira, dia 20. Segunda-feira agora, última segunda-feira, dia 25. Aliás, ontem, na realidade, terça-feira, perder 40 quilos. Rapaz, o cara. O cara tem sangue, mano. Olha, o cara mudou. O cara ficou até mais claro. Surpreendeu com o registro do resultado da mudança no corpo. Tendo na foto do camarada aqui, o cara, ele perdeu uma saca de café, gente. Além da mudança, o influenciador divertiu seus seguidores e brincou sobre a necessidade de comprar novas cuecas. Mas tem que comprar mesmo, tem como, não? Hoje é o total, se vão 40 quilos desde quando eu escolhi mudar o visu. Eu preciso comprar cuecas novas, disse em legenda e sua publicação nas redes sociais. Conhecido pelo nome artístico John Drops, o influenciador ficou conhecido por criar looks de celebridades com objetos do dia a dia, arrancando risadas do público com seus registros bem-humorados. A pau tô olhando aqui. E pior que ele botou, ele tirou a foto e botou a foto da cueca do lado, meu irmão. Isso aqui não é cueca, isso é um paraquedas, mas não tem condição de negócio desse, né? Ah, pra dar pro cara lonar um caminhão com isso aqui, velho. Você não sabe o que eu tô vendo aquilo ali. Eu sei, acho que aquilo é uma freada de bicicleta, aquele ali, não.
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0: demais.
1: Rodrigo Frigini, ninguém vai falar, não é.
2: Tá aí, fechou aqui mais edição dos 45 minutos só de música, sem intervalos comerciais. Ele retornaria às 18 horas, mas hoje é quarta-feira, e quarta-feira é dia de Geração Litoral. Mas aguenta aí, daqui a pouquinho, ó, pode começar, tem Bora Pagodear, depois tem 60 minutos só de música, e agora tem Alô do Ouvinte pra você que participou. Abraço, Eliane Santana do bairro Interlagos. Olá, minha querida, obrigado pela audiência. Também um abraço para Aline Rigoni do bairro Conceição. Conceição, meu coração. Abraço do Litoral, tô legal. Valeu, minha querida, obrigado. Anailson, fala, meu rei. Ediana Soares do Córrego Farias também. Mila de Regência. Boa tarde, sou Mila na Regência. Da manda alô para o pedreiro Lafayette, para o filho Gustavo. Tá todo mundo a todo vapor na obra. Opa, bom trabalho, Lafayette, Gustavo. Obrigado pela audiência. Valeu, Mila. Marcos Campi do Interlagos, tamo junto, garoto, gente, coisa outra fila, né? Evanildo do bairro Interlagos também, e Ana do bairro Canivete. Oi, Aninha, 997-138504, o zap aí, bora de comercial.
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3: Essa batata é mais anar na frita, hein? Começando agora mais edição de 60 minutos só de música sem intervalos. Comece a Arbuca Sandio. Rodrigo Frigini desde pequenininho. Fabricação brasileira, tecnologia italiana, montagem capixaba. Tô aqui até as 19 horas na tua companhia, fazendo companhia na programação da Litoral no 997385504. As gatinhas de plantão, hein? Bom dia, boa tarde. Pensa num povo bonito, é o pessoal aqui da Rede Gazeta, hein? Passa o corredor pra lá e pra cá, hein? Pensa num povo diferenciado, hein? Ação, é tudo litorâneo também, tá? É, eles gostam de ouvir litoral, é. Tem umas brabas também. O ouvinte tá entendendo nada do que eu tô falando aqui, né? Bora começar o programa, 60 minutos no ar. Gente, ó, 997-38504, o WhatsApp da sua participação, só frisando. Tem o Instagram também, arroba litoralfm. Nós tá rolando promoção lá, tá? Vai lá, dá uma pescoçada, você vai entender o que eu tô falando. E por cá, sou o Joe, né? Rodrigo Frigini, desde quando... Ah, já falei, né? Já me apresentei, então bora, vamos tocar o bonde, tá? Bora de música. Olha, bora. Já falei demais, já. Daqui a pouco chega o chefe.
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3: 4 e 3, eu ia falar um monte de coisa, mas esqueci. Aí embolei, me enrolei. Agora vou de música.

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0: Pois então, fica panguando não, tá, gente? 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

0: Depende, meu. Dama da Lua. Fala, Martim Gomes do Bairro Aviso, Vanderlei do Vila Maria. Oh, perdão, desculpa, Vanderlei. Falei Vanderlei. Vanderlei do Vila Maria, também Gracinéia Peroba das Perobas. Erenildo do Centro de Linhares, Iranza do Planalto e Penha Neri do Shell. Bora de informação, rapaz. Acho que vai vir chuva por aí.
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0: Pois então, gente, Espírito Santo está com sob dois alertas de tempestades nessa quinta-feira, dia 27, ou seja, amanhã. Sendo um perigo e outro perigo potencial. Assustou do mesmo jeito. Os avisos foram emitidos pelo Instituto Nacional de Meteorologia e Inmet e são válidos até às 23 horas, até amanhã, começa a abrir é para amanhã, dia 27, né? E vai até às 27 horas, às 23 horas e 59 minutos. Meia-noite não tem mais perigo, não, entendeu? Então... Bom, os alertas abrangem 78 municípios capixabas. Nas áreas sob perigo potencial, a previsão é de chuva de entre 20 a 30 milímetros por hora ou até 50 milímetros por dia, acompanhada de ventos intensos com velocidades entre 40 a 60 quilômetros. Fique tranquilo, vai chover, mas não vai fazer frio, não.
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0: Pois é.
3: Guilherme Benuto, menos é mais. Matheus Fernandes.

0: Acabou, acabou?
1: Acabou? Ufa.
0: Fechando aqui, mas edição de 60 minutos só de música sem intervalos comerciais. Mas tem, calma, acabou esse programa. Acabou as músicas, não. Acabaram as músicas, não. Tem mais e depois os comerciais, ok? Rapidinho, 5 em ponto, 2 palitinhos estão voltando, não foge, não.
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2: Marcelo Falcão, saudoso chorão com legado.

importante, recadaço, tá? Carteira de Identidade Nacional, sim, é o novo documento de identificação dos brasileiros e foi criada para substituir gradualmente a antiga RG que a gente usa aí, além de modernizar o sistema de identificação, assim, reúne novas informações e utiliza o CPF como número único de identificação em todo o país. No entanto, quem ainda carrega a carteira tradicional, o famoso RG, não precisa correr para substituí-lo.

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0: Oh, oh. Aproveitei que tô fazendo nada aqui, vou falar, fazer fofoca de dos outros aqui, ó. A repercussão das declarações recentes do Fiuk. O Felipe Cartalia, famoso Fiuk, filho do Fábio Júnior, sobre sua situação financeira acabou atingindo também a sua mãe. A mãe do cantor, a mãe dele, a Cristina Cartalian. Discreta e dedicada às artes plásticas, ela desenhou essa figura aí. Ela passou a receber mensagens de fãs que pedem que ajude o filho depois que ele revelou estar enfrentando uma fase delicada financeira. Vou te contar uma coisa, cara, a situação financeira. Mercedes, tem a Silverado V8, não é barato, moto, vou vender minha guitarra. Eu nem sabia que ele tocava, vai falar a verdade. Agora tá faltando os Fábio Júnior chamar esse moleque na chincha aí. Eu só, pô, só tem ele, só o Fábio Júnior, tinha que ir ajudar o filho, rapaz. E só tem 36 anos, rapaz. O menino tá começando a vida agora. Agora é o seguinte, acho que ele podia, o Fábio Júnior podia chegar aí. Fábio Júnior é teu, rapaz. Ele podia chegar, ô garotão. Tá aquela música dele, tem?
2: Que é? O que, que tá se passando por essa cabeça, rapaz? Não, eu...
0: Moleque, eu te contar coisa, velho. Tá grande, hein? Tá não? Já era pra ter uns 3 filhos já, não tem nenhum.
3: Vou vender meu carro, vou vender minha guitarra, vou vender meu chip, meu óculos de sol, minha lupa, vou vender tudo. Tô revoltado.
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0: aí. Daqui a pouco, mais músicas.
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Passando a régua, ele, meu filho. Fecha aqui mais uma aqui. Toma na programação musical. Deixa eu mandar alô pro pessoal que tá participando no 997-138-504. Os ouvintes litoral, os litorâneos. E litorâneos de plantão. Um abraço, meu amigo Júnior, do L5, o casal Júnior Kera, né? Também McDonald's, Doris McDonald's. Valeu, meu queridão. Abraço, um abraço para Leandro Mendes do L5 e Stephanie do Lagoa Park. Bom, dar um recado pra vocês aqui. Peraí. 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Comerciais na sequência tem o quê? Tem Geração Litoral. Bé!

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0: 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Hoje então, começa agora mais edição do Geração Litoral. Vai ao ar toda quarta-feira e o sabadão também, tá? Tá aí, ó, 6 e 1. Quarta-feira, 26 de agosto de 2026, no ar, mais uma edição aqui do Geração Litoral. Você pode participar aqui na programação, matar aquela saudade de relembrar aquelas que você quase esqueceu, aquela lá do fundo bom que você abre a tampa mexerinha de asa de barata, não tem essa aí mesmo. 997-138-504 é o zap da sua participação, mandar lá o beijo, abraço, tem alguém aniversariando, envia pra cá pra gente comemorar junto, e outra, peça sua música também e participe das promoções. Mandar um abraço aqui pra Elma Vieira do BNH. Valeu, minha querida, obrigado pela audiência, pelo carinho, pela companhia. Rodrigo Frigini aqui até as 7 horas na programação da Litoral. Bora!
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E na Litoral, tô legal. Bora conferir a hora. Cadê o bichinho da hora? Cadê que faz pri-pri-pri? Cadê? Tá aqui. Na Litoral, tô legal, 6h18. Você tá ouvindo, Geração Litoral? Na Litoral, tô legal.

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1: Bom, gente, canetas emagrecedoras, armas falsas e até cosméticos foram apreendidos durante uma operação de combate ao contrabando no Espírito Santo. Oito pessoas foram presas e outras 10 foram indiciadas durante a operação reparação de carga. É, se não da prisão, é. Bom, ela foi realizada pela Polícia Federal e divulgada segunda-feira, dia 24. A última segunda-feira, né? Foram retidos. Divulgado hoje, né? Dá a impressão que 24. Não, é. Pensão, é nossa, que notícia confusa. Apreensão 24, divulgado hoje. Bora lá. Foram retidos cerca de 2,8 milhões de produtos sem documentação, sendo mais de 1,5 milhão desses recuperados apenas durante a ação. Segundo a Receita Federal, os produtos entram num país e são estocados em galpões fora da área de controle fiscal e depois são transportados por rotas estratégicas para evitar fiscalização e chegam até os possíveis aí consumidores.
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1: Corrigindo, aos distribuidores para a partir daí aos consumidores.

Bad também teve Legião Urbana, Fábrica Geração Litoral. Está ouvindo até as 7 da noite. Hoje é quarto, meu amigo. Também teve Biquíni Cavadão e outras cositas mais aqui na programação da Litoral. 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E aí? Anote. Para tu não esquecer. 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

voltando para dar tchau. Fechando aqui mais uma edição do Geração Litoral. Gente, o Rodrigo Frigini vou nessa. A gente se fala amanhã às 14 horas na programação aqui da Litoral. Obrigado pela companhia. Boa quarta-feira. Tamo junto, hein? Seguinte, após as 19 horas, volta a programação Vitória com Oliver Wanderson e também Alex Bono. Seguindo aí com 60 minutos de música. Mas ainda tem uma saudadinha aqui com Rádio Táxi, Garota Dourada. 6h53, tchau, até amanhã.

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3: Na Litoral, eu tô legal. São 7 horas em ponto. Hora de começar 60 minutos direto, só de música, sem comerciais, mas agora na Rede Litoral de Rádios, ao vivo de Vitória para todo o Espírito Santo. Na comunicação, ele, arroba Alex Bono. Muito boa noite, Alex Bono.
4: Muito boa noite, meu amigo Rolliver Wanderson.
3: Você tá meio devagar nos seus conteúdos lá no seu Instagram, hein?
4: Meio devagar? Eu estou parado, literalmente.
3: Tava tão, num ritmo tão legal.
4: É aquela coisa, né? É aquele momento que, claro, em um tamanho muito menor, mas eu me identifico um pouco com a Anitta. Mais ou menos isso que acontece, né? Chegou ali, pô, aquele ápice, calma aí, agora a gente tem que...
3: Não é que é?
4: Tem que entrar dentro de você e se redescobrir, se...
3: Não sufoquem um artista.
4: Exatamente. Agora é o momento que eu tava precisando mesmo me redescobrir, redesenhar.
3: Um momento introspectivo.
4: Exatamente, como diria Ana Vitória, agora eu quero ir pra me reconhecer de volta, pra me reaprender e reaprender de novo. E é isso. E aí a gente vai voltar muito melhor. Você vai ver até o meu olhar no vídeo vai ser melhor. Ah, com então, isso eu vou conseguir encantar mais pessoas. Era isso que você queria de resposta?
3: Isso aí. Estamos
4: nada
3: ansiosos.
4: Nada vago. Filosofando
3: estamos
4: quase.
3: Estamos ansiosos. Ó, a gente não conseguiu mandar todos os beijos.
4: Pode seguir lá, que em breve vai ter.
3: Isso, arroba Alex Bono com dois N's lá, tá? No Instagram. Ó, a gente não conseguiu mandar todos os beijos, Alex Bono, durante uma geração, mas só passando aqui rapidinho, manda beijo pra Vanusa Brioli, nós mandamos, ela mandou áudio também aqui, ó, ouvindo geração.
5: Parou. Geração Litoral é tudo de bom, muito bom.
3: Beijo pra Vivi e pro Carlão também, pro Queco Barato, o Mequetrefe, o cachorro dele. Aqui, ó, pra colocar aqui na tela rapidinho aqui, ver se vai pra tela. Tá lá, tem um churrasquinho tomando um negocinho e também o Mequetrefe lá na beira da mesa, esperando o tiragostinho dele. Deixa eu ver aqui mais quem é, o Joel Flores, a Ana Paula também, cadê a Manuzinha?
6: Boa noite, aqui vamos, Manuzinha.
3: Boa noite,
6: Rabo.
3: Boa noite.
6: Viu, Rabo, olha que a minha mãe tá separando aqui pro senhor.
3: Pois é, tá separando lá, sabe o que, Alex?
4: O quê? Eu vi aqui as moedas, é o que é de colecionador?
3: Isso, as moedas antigas. E perguntando, ela falou, não vou nem perguntar se você quer, Rolliver. Mas lógico que eu quero. Eu coleciono, então, nossa mãe, que presentaço vai ser, Ana Paula. Eu tô ansioso aqui aguardando, hein? Beijo e agradeço desde já. Muito bem, você é o bichão mesmo, hein? Você é brabo mesmo, hein?
4: Ai, você viu, né?
3: Você é brabo mesmo. Alex Bono bateu o pé ontem, cobrou e conseguiu pra você o seu ingresso pro camarote do Vital.
4: É isso, rapaz. Eu defendo o ouvinte desse horário. Eu sei que tem gente que chega em casa depois do dia inteiro trabalho, ouve mais esse horário aqui. E por que que o nosso ouvinte não vai ter o melhor do que do ouvinte da manhã?
3: Rapaz, você é bom mesmo.
4: Da galera gente boa da manhã. Por que não?
3: Você é brabo mesmo.
4: É, então vamos liberar, pô.
3: Alex Bono conseguiu. Então é pra que dia mesmo? Pro dia?
4: Vai,
3: dia 11 de outubro.
4: Dia 11 de outubro.
3: Isso, por domingo.
4: Eu tava pensando aqui, dia 11 de outubro.
3: É o quê? Antivéspera do seu aniversário?
4: Não, eu tava pensando que eu talvez estarei de férias.
3: Olha.
4: Ai, gente.
3: Ó, camarote pega no cavaco, convida a mãe Joana. Tem aqui dois convites pra você, mais acompanhante, curtir o Vital de camarote, dia 11.
4: É isso, tá fim?
3: Manda aí a senha.
4: Manda, qual é a senha aí?
3: Tá aqui, ó, Litoral com Axé.
4: Ah, porque tá bem em cima, Litoral com Axé.
3: Litoral com Axé, pronto, mandada a senha, agora você manda aqui pro WhatsApp.
4: Manda aí, 999-86.
3: Não.
4: Me perdi. 999-86-1050.
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0: geral, ó. Daqui, Alex.
1: Oi.
0: Tá esperando lá a Natália.
1: E aí, Nath?
0: Natália tá ouvindo a gente em Belo Oriente, Minas Gerais.
1: Que demais, mineirinha, gosta demais da conta, uai.
0: Mineirinha, minha conterrânea,
1: é.
0: Lá de Minas. Natália, desculpa a demora, tá? Mas tá aqui o seu beijo, tomara que esteja na escuta ainda aí em Belo Oriente, tá bom? Beijão pra você, abraço pro
1: Tanta Cima. Cidade, Minas, cara, que eles inventam, né? Quase um Belo Horizonte, mas foi um Belo Oriente.
0: Belo Oriente.
1: Gostei, cara.
0: Rapaz, isso. Minas tem mais de 800 municípios.
1: É muita coisa,
0: é muito,
1: cara.
0: É um país quase.
1: É, vai de um canto pra outro de Minas Gerais. Se você estivesse na Europa, você teria conhecido os 20 países. Você tem uma noção. Só pra você terminar Minas até de uma ponta a outra.
0: Abraço pro Simar, guardinha. Abração, Simar, meu amigo. Boa noite pra você. Deixa eu ver aqui mais quem. Direto do Guarapari. Fala, Diego.
2: Boa noite, Hollywood. Boa noite, Alex Bônus.
1: Boa, Diego.
2: Vai, Hollywood. Olha o problema que eu arrumei.
0: Você arrumou?
2: Eu falei da minha irmã Érica Terra.
0: Uh-huh.
2: Hoje é aniversário da minha irmã Elaine Mendes Terra.
0: Uh-huh.
2: E ela falou que eu mandei um abraço pra Érica e não mandei pra ela. Manda um feliz aniversário pra Elaine Mendes Terra.
0: Uh-huh.
2: Um abraço, um beijo, muitas felicidades. E que Deus continue abençoando a vida dela.
0: Amém.
2: Ela é guerreira, merecedora. Bom, ele e Diego de Guarapari. Estamos aqui ligadinho no litoral.
0: Valeu, Diego. Obrigado pela participação. Então, parabéns para Elaine Mendes Terra, que é outra irmã do Diego, que hoje faz aniversário e estava com ciúme. Agora não precisa mais ter ciúmes.
1: Não, então hoje é dia de festa.
0: Beijo, Elaine. Deus te abençoe, tá? Feliz aniversário. A Fernanda. Coloca aqui.
1: Começou. É. Começou. Foto de churrasco, Fernanda. Mas que sacanagem com nós aqui.
0: Isso mesmo, aqui, ó. Aqui, ó. Bora, meninos, de churrasquinho hoje?
1: Bora, vamos embora. Onde que é?
0: É, não mandou? Não mandou,
1: é,
0: não.
1: Então, bora e manda foto,
0: ela,
1: né?
0: Manda em Central Carapina.
1: Aqui tem que ser o seguinte, ó, agora vai ser o seguinte, quem quiser mandar foto de comida, dessas coisas, manda foto, mas também manda um...
0: A localização,
1: um,
0: né?
1: Não, manda uma entrega. Manda também uma entrega. A foto tem que chegar junto...
0: Com a comida.
1: Com a comida. É.
0: Pra ser justo, né?
1: É, pra ser justo.
0: Beijo, Fernanda.
3: Boa noite, Roy Anderson. Boa noite, Alex Bono.
1: Wesley.
0: Cadê?
3: Quero deixar meu alô aí para todos os ouvintes aqui de Castelo Branco. Para minha cunhada Laudiceia, meu amigo Thiago.
0: Mas
3: e para todos os ouvintes que estão ouvindo a Litoral agora.
0: Valeu.
3: Na Litoral, estou mais que legal.
0: Valeu, um abraço, Wesley, direto de Castelo Branco. Ah, e a Natália já respondeu aqui, Alex.
1: Já?
0: Já respondeu aqui.
1: Que rápida.
0: Você tava perguntando, você tava ouvindo? Sim, claro, uai. Ouvindo, trem.
1: Ah, mandou sim. Claro, uai, então tamo aí.
0: Um beijo, Natália, muito feliz de ouvir, saber que você tá na escuta aí, tá?
1: Ouvindo, trem. Eu amo.
0: Aí no meu, eu sou de Patinga. Beijão pra você, tá?
1: Ó,
0: no 7:26. Vamos continuar com 60 minutos direto só de música sem comerciais.

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0: Ó, antes de continuar aqui, Alex, tem parabéns aqui da mamãe Rosimara Ramos pro filhão dela que tá longe, ô Rosimara. Cadê? Ah, não acredito. Peraí, que eu vou achar aqui. Tá caindo aqui a plataforma.
1: Segura ela.
2: Boa noite, voltei, rapazes. Holiber, por favor, manda um feliz aniversário pro meu filho Alejandro Assanã Mendes. Tá no Rio de Janeiro, ouvindo pelo aplicativo, ele faz entrega de deliveries, né? E eu pedi que ele desse uma paradinha nesse horário para que ele ouvisse o quanto eu o amo. É o meu olho de gato. Oh. Meu filho hoje completando 43 anos.
0: Assim?
2: Manda um abração aí para ele, para que toda a galáxia saiba o quanto eu amo o meu filho. Rosimara Ramos de Nova Almeida. Obrigado, Roy.
0: Alejandro Olho de Gato, do Rio de Janeiro. Parabéns pelos seus 43 anos hoje. De onde, Rosimara Ramos?
1: É, fiquei um pouco...
0: Na conta tá deixando, não, né?
1: É, 43 o filho e Rosimara pra mim tinha no máximo aí uns 38, 40 anos. Como pode um filho ser mais velho que a mãe?
0: Beijão, Rosimara. Parabéns pro Alejandro Olho de Gato. Feliz aniversário. Deixa eu ver mais quem aqui. O Gilber Uber mandou também. Vamos tentar achar aqui o cara.
3: Boa noite, Holiber Anderson. Boa noite, Alex Mono com 2N.
1: Olha aí.
3: Gilber Uber passando por aqui para marcar presença na audiência. Ah. Nossa, cara. Que geração foi esse, hein, Holiber?
0: Curtiu, né?
3: Você tá doido? Que programação. Que tudo da minha dupla dinâmica. Como nós estamos em época de rodeio, um é o peão e outro é o boiadeiro. Você tá doido, tá litoral e eu tô legal.
0: Valeu, obrigado pela
1: participação. Foi outra faca.
0: O que é isso?
4: Fala, Holiber Anderson, Bono Bonito.
1: Oi, ele sumido.
4: Vocês, Diego Piedade do Centro de Vitória. Sumido de mandar um alôzinho aqui ao vivo, mas ouvindo a litoral no off, tá?
1: No off.
4: Porque na litoral eu tô sempre legal. Mas a correria, o tumulto, o muita coisa pra fazer em 24 horas não tá deixando eu nem mexer direito no WhatsApp, tá?
0: Rapaz.
4: Queria ter tempo pra dar uma chorada hoje, mas não tô com tempo pra isso. Partiu trabalhar mais um pouco.
0: Dá tempo nem chorar.
1: Rapaz, mas tá trabalhando bastante você, hein?
0: Vai.
1: É um atrás do outro, mas duvido que é trabalho. Agora deve ser aquele trabalho só de malhar os glúteos.
0: Abração, Diego Piedade, do Centro de Vitória. A Ana Paula, Alex Bono, mandou aí. Você consegue abrir aí, Ana Paula, de Laranja da Terra?
1: Consigo. Cadê?
0: Meninos, vou pedir um favor pra vocês de mandar um alô pra todos os meus sobrinhos, porque recebi reclamações que eu só lembro da Júlia.
1: Nossa, mas é isso tudo de sobrinho?
0: Mandou aqui, ó. Pedro Rafael.
1: Ah, tá. Vamos fazer assim?
0: É, porque...
1: Então vai, bate muita coisa. Vai lá.
0: Pedro Rafael.
1: Caroline.
0: Camila.
1: Ana Júlia.
0: Júlia Sara.
1: Daniel.
0: Leonardo.
1: Letícia.
0: Matheus.
1: Sofia.
0: Luana.
1: Márcio.
0: Emily.
1: Eric.
0: Helena.
1: Renan.
0: Pronto. E aproveitando o gancho, meus filhos também, né? Pra não ficarem com ciúmes. O Gabriel.
1: Nicole.
0: E a Manuzinha.
1: Aí, família grande.
0: Rapaz, quanto... Tanto de sobrinho, hein? Deus abençoe vocês, tá? Última chamada.
1: A pergunta quantos irmãos?
0: É, agora...
1: Um.
0: Deus que me... Ó, o que não é...
1: É, meu filho, às vezes tá no interior, tudo bem que eu vejo a Aninha trabalhando o dia inteiro, né? Mas às vezes fica no interior, quando chega no final de semana, que não tem muita coisa pra fazer, meu filho. Depois de ter trabalho e tal, é.
0: O que tem?
1: Pô, final de semana você fica entediado no interior, de verdade. Trabalha pra caramba durante a semana. Dá pra fazer uns filhos no final de semana aí, a cada 9 meses.
0: Ó, última chamada, daqui a pouquinho os seus convites pro camarote do Vital, hein? É o camarote Pega no Cavaco.
1: E aí? Povo é criativo.
0: Ó, e atrações do camarote, é o Tchan.
1: Isso vai ser bom demais, cara.
0: Samba Júnior. Oi, tá aqui, ó. Atrações do camarote, é o Tchan, Samba Júnior e DJ Fabrício V.
1: Ah, tá, porque eu tô vendo atrações do Vital. Nesse dia vai ter Banda Eva, Belmax e Xande Harmonia também.
0: Isso,
1: ah, tá.
0: Lá no bloco, mas no camarote tem El Tian. No camarote Pega no Cavaco.
1: Isso vai tá bom demais,
0: nossa,
1: cara.
0: Nossa, nem fala. É pro dia 11, tá? 11 de outubro, segundo dia, no domingo. Tá fingindo a senha do tempo ainda?
1: Manda aí, Litoral com Axé.
0: Litoral com Axé, WhatsApp.
1: 99...
0: 9...
1: 9... Ih, ferrou, é não, 8. Não.
5: Não,
1: você tem que esperar terminar de falar, cara. Cadê o gentleman? Não, você já errou.
5: Não, eu não.
1: Nossa, não pode falar que errou.
5: Errei aquele
1: então
5: dia.
1: Então fala o número todo.
5: Não, 999.
1: Já errou.
5: Não.
1: Você falou 4.

0: deixa ele pai, vai.
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0: na Litoral, eu tô legal. Atenção, atenção, é agora, hein? Agora.
1: É agora, mas calma que o Vital ainda tá longe. 11 de outubro, dá tempo de você ganhar.
0: Calma aí.
1: Isso é pra não desanimar a galera.
0: É, isso aí, isso aí.
1: Bem, pera aí que eu perdi. Ah, meu Deus do céu, pera aí que eu tô no dia 25. Não, voltei. Pronto, dois convites pra curtir Vital de camarote do domingo. Banda Eva, Bel Marques, Tia de Amuni, lá no camarote tem El Tchan, Samba Júnior, DJ Faruí Silvia. Então, quem vai ralar a boquinha da garrafa é o final do telefone 5128. Parabéns, Diego Piedade Souza Pinto.
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0: pega.
1: Porque os ouvintes vêm aqui presente. Agora não é questão de estar mais acostumado, é questão de toda vez que eu sortear alguém, eu vou lembrar. Traz um serenata de presente, alguma
0: não,
1: coisa.
0: Não, tem que ser desinteressado.
1: Ah, é?
0: É.
1: Não, porque aí eu já tô pegando outro esquema, já vou falar aqui abertamente.
0: Ah.
1: Que é, você pede uma coisa simples, vem um grande serenata.
0: Ó, dia 11 de outubro, então, no camarote Pega no Cavaco, convida a mãe Joana e nesse camarote é o Tian Samba Júnior e DJ Fabrício V também. E aí, seus convites aqui durante a programação da rádio mais ouvida do Espírito Santo, essa é a Litoral, primeiro lugar geral em audiência. É... Ainda hoje, acabou ainda não, hein? Tem mais presente.
1: Não, na virada do intervalo, eu já mando direto aí convite pra você curtir Sorriso Maroto.
0: É isso aí, promoção de verdade aqui, parceiro Alex Bono, bom trabalho pro senhorito.
1: Já estou com saudades de você.
0: Volta amanhã, David. É.
1: Tá falando pra eu voltar amanhã mesmo?
0: Eu volto amanhã. Aliás, deixa eu aproveitar aqui. É, ontem, tava aqui no ponto esperando o 514, aí para o ônibus e Oliver Anderson.
1: Mentira.
0: Aí eu olhei pra janela pra ver quem era. Não era na janela, era na porta. A motorista, a Dalva, da linha 572. E foi ela, te ouço muito, eu gosto de você, pô, obrigado, qual é o seu nome? Dalva. A Dalva no volante, dirigindo o 572. Obrigado, Dalva, adorei conhecer você, tá? Rapidinho, mas... foi legal, tá? Melhorou muito a minha noite, ainda mais.
1: Que demais, mas fica atento, hein? Se você é motorista de ônibus, vê o Oliver Anderson e fizer amizade, o cara vai frequentar a sua linha mesmo não indo pra lá. E ele fica batendo papo assim, bota em pão ali na frente.
0: Pega ônibus errado, né?
1: É, exatamente. Se você não quiser a pessoa enchendo o saco no teu ouvido, finge que não conhece.
0: Passa reto.
1: Passa reto, porque senão, meu filho, já era.
0: Mineiro, né? Bom de prosa.

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4: Contigo e vou seguir assim até as 11 horas. Vamos fazendo festa aqui na número 1.
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5: Vamos! Faz o L, faz o L, faz o L. Isso é DNA de GG em Salvador, Bahia. Aí, ó.

0: vive agora o presente. Isso que importa. E o presente é o quê? É vocês aqui, meu filho. Esperadíssimo hoje. Esperadíssimo, criancinhas. Vamos botar direto, audiência lá em cima. Alô, alô.
1: Esse papel de piranha, cara. Obrigado pra você nessa noite gostosa.
0: Ai, que amor.
1: É de quarta-feira, chuvinha.
0: Chuvinha boa, hein?
1: Muito bom. Na companhia de quem? Do Alex Mono, né,
0: Epa.
1: Bebê?
0: Epa!
1: Ele andou com você aqui. Vamos que vamos. Esquina litoral, Tomás, que legal. Um abraço, amigo.
0: Chega mais, Lucas. Só não tem aquele vinho pra oferecer. Aquele vinho, aquela música Whitney Houston e Braxton, enquanto isso que cai, aquela chuva e uma lareira. Mas seria uma ótima ideia. Chega com vinho que o resto a gente dá um jeito. É, quando tem, quando vai em chuva, meu filho, a gente se inspira aqui. Eu fico todo inspirado. Fala, de
2: Fala, bom, maravilhoso.
0: Você,
2: boa noite, coladinho, ligadinho com você.
0: Olá.
2: Um alô especial aí pra Viviane, Silvana, Jéssica, Patrícia, Tia Eliane. Na litoral, eu tô legal. Lidiane Scarpa, Cidade Continental. Beijo, beijo.
0: Mua, beijo, a linda. Que mais, Cris?
3: Boa noite, Alex Polo. Ontem eu não passei por aqui porque eu não estava muito bem.
0: Uai.
3: Fui dormir com as galinhas, como diz o ditado. Fui dormir antes das 7. Fui deitar, fui pro quarto. E hoje já estou por cá, ligadinha, te ouvindo. Beijos, meu amor, da sua Crisinha de Vila Graúna.
0: Mua, beijo. Nada como um dia após o outro, né? Tava bem ontem, mas já tá bem agora. Né, Crescinhas? Palmas pra Cris, é isso. Bem, bem linda, bem linda. Fala, Caetano.
4: Boa noite, Alex. Boa no Caetano, Cid Bucá. É quarta-feira, meio que da semana, papai. Aproveitando, mandar aquele abração lá pra Rogério Caetano, da Receações lá na Sambra.
0: Quem mais?
4: É... lá no Pesque Pague também do tio Aguinaldo, lá em Soturno. No Bazone lá, o melhor pesque pague lá da região, com poções, cerveja gelada e aquela carne de panela. Você tá doido?
0: Uma
4: e aquele abração também pro Guimarães aí, Robin Rafael da Recém Manutenção Industrial da Toronto, legal.
0: Uma bela propaganda na cara de pau, gostei. Tô achando que Caetano tem desconto lá. Se tiver desconto, a gente ressalta aqui. Depois vou pegar o nome de novo, porque eu também quero um desconto.
5: Olha nós e Bona.
0: Fala, meu amor.
5: Deus abençoe sua noite, seu trabalho, sua vida, sua saúde.
0: A você
5: sua
0: também dobro. Tudo.
5: Multiplica seu salário.
0: Tudo que você
5: toca
0: minha
5: música aí, Pele Moreno, tá bom?
0: Pele Moreno.
5: Tô ouvindo você aqui.
0: Tá bom.
5: Meu áudio.
0: Um beijo, audiência que não para, não. Boa noite pra você, Lúcia Braga. Quem mais aqui, ó? Jezebel. Jezebel, eu acho que é você no comando. Vou te rolar.
6: Boa noite, Alex Bono, que é a Jezebel do Serra Mar.
0: Oi.
6: E já que eu tô no comando, toca aí pra gente. É o Tchan dançando Tchan. Boa noite, na litoral, eu tô legal.
0: Tá inspirada
6: beijo,
0: no Vital, isso sim, né? Tô até vendo. Bem, hoje a gente tá mais inspirado numa noite chuvosa, coisa romântica. Criancinhas, muda a trilha aí, muda a trilha. Pega uma romântica. Nossa, essa daqui com bom vinho, hein? Imagina, aquele vinho, aquela lareira, sem pedra azul, em qualquer lugar, um lugar mais friozinho, você precisa esquentar. Nossa senhora,
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0: 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Tá vindo você no comando, hein?
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0: aqui na número 1.
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0: você no comando.
1: E aí, já gravou o seu pedido?
2: Muitos pedidos chegando há muitos memos, vocês estão naquele fogo que eu gosto. A parte boa é que são duas edições, 20 para as 11, outra edição. Vamos começar com você, como prometido.
3: Boa noite, Alex Bono.
2: Vai, Maria.
3: Aqui é Maidru de Tarana.
2: E aí, dona?
3: Eu queria pedir a música do Elton John, Sacrifice. Pra mim, pra minhas amigas, na Toronto, mais que legal.
2: Começando com...

0: 1989, outubro de 89, relançada lá em 90. Mais de 36, ela vai fazer 36 aí, direto do túnel do tempo. Bem, esse é o Você no Comando aqui na Litoral, vai!
1: Boa noite, Alex, bora, Gaetano, se divulgar, eu no comando hoje, quero ouvir aí uns Backstreet Boys.
0: Ah, ele!
1: Escolhe uma dele pra nós aí, beleza?
0: Beleza.

0: canta. Muito bem, Caetano, os melhores ouvintes dessas edições da noite. Vocês estão tão inspirados. O que que acontece, criancinhas? Você tá brincando. Não, pera aí, isso aqui não. Vai essa daqui.
1: Boa noite,
0: pra combinar com a programação, pô.
1: Já que eu tô no comando com esse friozinho, essa chuvinha fina. Queria ouvir Nelly Furtado.
0: Ui.
1: I'm like a bird.
0: Pra você, Van.

0: Passarinho, Nelly Furtado aqui na Litoral. Belo pedido, Vanusa. Ó, daqui a pouquinho, outra edição do Você do Comando. Agora 8h59, que lindo horário, hein?
1: Tá passando do tempo de novo.
0: Sempre, né, minha querida Alexa? Mas sempre eu faço isso. Bem, tem muitos recados chegando, é muito. Vocês estão no fogo hoje, eu tô adorando isso daí. Quem tá aqui?
2: Morante!
0: Oh, meu Deus!
3: Tamo ligadinho.
0: Ah, beijos. Ah.
2: Eu vou dormir pra minha cara, tchau.
0: Vai dormir cheirosinho, tá certo? Tem que tomar aquele banzinho mesmo. Beijo pra você, pra Josimar aí. Vivi tá na farra, hein?
4: Alô, litoral. Vivi do condomínio Vila da Mata. Como eu falei, olha aí, ó. Moelinha com a linguiçinha e uma banana da terra pra acompanhar o jogo. Vivi do condomínio Vila da Mata. Carrão, é nóis. Vambora. Alex Bono, você é sucesso.
0: Ah, Vivi, tamo junto. Sucesso é esses ingredientes, essa comida, deve estar uma delícia. Ai, meu Deus do céu, já passei do horário. Manda beijo aqui, ó. Gustavo Tarano pediu música. Joelzinho, te atender mais tarde, no Você no Comando. O cara mandou um Pet Cemetery aqui do Ramones. Quem mais? Ana Paula, cara, muita gente. Mas agora eu tenho que ir, a Alexia vai brigar comigo. Mas pelo menos a música não para, né, mulher?
1: Sim, agora a música continua nas plataformas digitais da Litoral, meu amor.
0: Tá vendo só, né? Pra você que não quer ouvir a voz do Brasil, pede pra sua Alexia tocar Litoral. Ou você ouve a gente pelo aplicativo ou também no site litoralfm.com.br. E ó, eu sigo com você, abrindo essa hora de programação, tá bom? Alex Bono contigo até as 11 horas, vamos junto. Seguinte, então é isso, vamos pra lá, tamo indo.

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5: Pensa que eu esqueci? Claro que eu esqueci. Vamos nessa, antes que da Voz do Brasil. Litoral. E também de muita música pro online. Bora liberar o dois convites pra curtir os caras. Sorriso Maroto tá chegando com tudo. 19 de setembro, mais uma aqui da Litoral. Parabéns, que final do telefone 3130. É o

0: ar a voz do Brasil. As notícias do governo federal que movimentaram o país no dia de hoje.
1: Olá, boa noite.
0: Boa noite para você que nos acompanha em todo o país.